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Bom, a previsão do tempo. A meteorologia prevê, então, aí para hoje, tempo encoberto. Né? Instabilidades ainda continuam, principalmente agora pela manhã. À tarde, pode haver aí, né, a chance, de repente, do sol aparecer. A temperatura agora é de 13 graus, podendo a máxima chegar a 21 graus. Choveu bastante já nesta noite aí, né? Amanhã, quarta-feira, o dia pode começar com nebulosidade, ocorrência de chuva fraca e garoa irregular. Além disso, pode haver nevoeiro. Amanhã, temperatura mínima de 10, máxima de 19. Amanhã quase nem chove. Na quinta-feira, nada de chuva. Sexta-feira, 1 milímetro. Sábado, 5. E domingo, por enquanto, a meteorologia prevê tempo firme. Domingo e na próxima segunda-feira. Então, para hoje, chuva ainda, né? Principalmente agora na parte da manhã. A chuva deve persistir. À tarde, a chuva continua. O sol pode dar aquela espiadinha, mas bem de leve. E depois, tempo nubla. Amanhã pode ainda ocorrer alguma pancada ou outra de forma irregular. Mas pouca chuva, né, aqui no Vale, segundo as informações da meteorologia. 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

FM, muito melhor com você e a informação chegando também, né, por aqui, para a gente ficar por dentro. Portanto, hoje pela manhã chove ainda aqui na região do Vale do Taquari, né, o que prevê aí a meteorologia, tá? Continua, então, a chuva aqui na região e o tempo está nublado agora, neste momento. E nas informações que vão chegando por aqui, olha só, colisão deixa motociclista ferida na RS-130, fica em Arroio do Meio. Tá? Então, acidente com motociclista, né? A mulher de 38 anos teve lesões e foi atendida por uma equipe dos bombeiros e também da EGR. O nome da vítima ainda não foi divulgado. O acidente aconteceu, foi ontem, por volta das 18h30, né? O outro veículo envolvido, um Renault Sandero, de condutor de 18 anos, ele fazia uma conversão à esquerda quando atingiu a lateral da motocicleta, né? Motocicleta seguindo no sentido Arroio do Meio, Lajeado. A mulher teve ferimentos e foi encaminhada, então, para atendimento médico. Olha aí, casal é denunciado por ato obsceno em sacada de prédio no bairro São Cristóvão, município de Lajeado, hein? Imagina você sentadinho na boa no sofá, né, para descansar um pouquinho. E aí você olha para fora, né, e vê uma cena dessas, meu amigo. Que cara de pau, né? E casal num ato sexual na sacada de um prédio, cara. E aí o que que acontece? Os vizinhos, né, começaram a chamar a atenção, né, do casal. Ô, oh, que isso? Ei, pá, outro, aqui mora criança. A outro gritou lá no outro lado, abaca essa pouca vergonha. Aí o outro lá, no outro lado lá, né, gritou, mas que sem vergonhice é essa? E aí a mulher ali não gostou, meu. E aí sabe o que ela disse? Por que vocês não fazem igual?

0: Que barbaridade, hein? Aí o que, que foi aconteceu? Chamaram a polícia, né? Era o jeito. A guarnição foi acionada após moradores relatarem a situação. E conforme um dos moradores, diversos vizinhos aí teriam sentido e ficar incomodados, né, com a situação. Tá? E aí a mulher gritou: vocês são invejosos, por que não fazem igual? A brigada daí esteve no local, colheu aí os relatos das partes envolvidas. O homem informou que irá se manifestar apenas em juízo. Já a mulher afirmou que também falará somente perante a justiça, alegando que estava dentro da sua residência. O homem tem 40 anos e a mulher tem 56 anos de idade. O caso passa a ser apurado agora pelas autoridades competentes. Mas com 56 anos de idade ainda não tomou juízo. É muita cara de pau, né? E o cidadão, 40 anos no lombo e fazendo esse tipo de criancice, né, meu? Na sacada do prédio. Mas olha... Mas que barbaridade. Ah, aqui não foi entre quatro paredes, né? Foi ao ar livre. O que chama a atenção é o local ali, né, meu amigo? O resto tá tudo certo, né? Mas o local ali que não tá adequado, né? E durante o dia ainda, hein? Familiares procuram por homem desaparecido em Lajeado. Obras de recapeamento asfáltico do acesso à RS-130 entre Lajeado e Rio do Meio causa lentidão no trânsito. E também, moradora de Teutônia ganha Smart TV em sorteio de promoção Festa Premiada. Tá legal. E tem mais aqui, ó. Outro destaque ainda para você que tá ligado aqui na programação da Brescia Mais FM. Morador de Lajeado é encontrado após 5 dias desaparecido. Vanderlei de Jesus Franco, 29 anos, havia saído de casa, foi ainda na quarta-feira. E desde então ele não havia feito mais contato aí, né, com os familiares. Aí, os familiares deram ele como desaparecido. A família descobriu aí que o patrão... É porque o Vanderlei, na verdade, segundo os familiares, ele iria em um leilão com o patrão dele. A família descobriu que o patrão estava fora do estado e negou qualquer evento, além de relatar que não via o funcionário há dias. E aí, meu, a polícia agora... vai investigar. O que, que houve? O morador de Lajeado, que está desaparecido há 5 dias, foi encontrado. E não soube explicar direito ali, né? O que, que houve, o que, que não houve, enfim. Mas ficou desaparecido, né? Deixou todo mundo aflito durante 5 dias. Pra que fazer uma coisa dessas, né? Avisa ao menos onde que tá, meu. O que mais que tem aqui? Morador de Lajeado encontrado após 5 dias, colisão deixa o motociclista ferido em Arroio do Meio. E agora a gente vai também para a Hora da Ave Maria, aqui na programação da Brescia Mais FM, muito melhor com você.
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0: Nesta terça-feira, queremos começar o nosso dia na presença de Deus, confiando nossa vida, nossa família e nosso trabalho ao Senhor. Vivemos também o mês de Maria, tempo especial para recordar o amor e a proteção da Mãe de Jesus. Hoje, celebramos com carinho o dia de Nossa Senhora do Caravaggio, tão querida pelo nosso povo, sinal de consolo, esperança e confiança em Deus. Iniciemos este momento de fé, de oração, em nome do Pai, e do Filho, e do Espírito Santo. Amém. Senhor nosso Deus, nós vos agradecemos pelo dom da vida e por esta nova manhã. Obrigado por vosso amor que nunca nos abandona. Iluminai nossos pensamentos, fortalecei nossa fé e conduzi nossos passos neste novo dia. Hoje, o Evangelho nos apresenta Jesus falando aos discípulos. Pedro diz a Jesus: Senhor, nós deixamos tudo e te seguimos. E Jesus responde que ninguém que tenha deixado algo por causa do reino ficará sem receber a graça e a recompensa de Deus. Essa palavra nos ensina que seguir Jesus exige confiança e entrega. Muitas vezes fazemos renúncias, enfrentamos dificuldades e carregamos preocupações, mas Deus nunca abandona aqueles que caminham com fé. O Senhor conhece nossos esforços, vê nossas lágrimas e cuida de cada um de nós. Neste dia de Nossa Senhora do Caravaggio, queremos olhar para Maria como exemplo de confiança. Ela acolheu o chamado de Deus com humildade e colocou toda a sua vida nas mãos do Senhor. Também nós queremos pedir sua intercessão por nossas famílias, pelos doentes, pelos trabalhadores, pelos jovens e por todos os que mais necessitam de esperança. Rezemos juntos. Ave Maria, cheia de graça, o Senhor é convosco. Bendita sois vós entre as mulheres, e bendito é o fruto do vosso ventre, Jesus. Santa Maria, Mãe de Deus, rogai por nós, pecadores, agora e na hora de nossa morte. Amém. Que Nossa Senhora do Caravaggio acompanhe seu dia, proteja sua casa e interceda por todas as suas necessidades. Em nome do Pai, e do Filho, e do Espírito Santo. Amém. Com a bênção de Deus, com a proteção de Nossa Senhora do Caravaggio, desejo um abençoado dia para você e sua família.
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0: Ok, de volta então aqui, Brecha Mais FM. 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
0: É isso aí, Bom Dia Brecha Mais para você, ligado por aqui, né? Acompanhando a programação da Brecha Mais FM. Olha só, tem mais informação chegando bem rapidinho aqui, né? Qualidade de vida, saúde mental e estrutura familiar. Os argumentos do relator para o fim da escala 6x1. Parecer aí do relator Léo Prates foi detalhado em comissão especial ao longo de 3 horas no dia de ontem. Qualidade de vida, saúde mental e estrutura familiar. Cara do céu. Estão querendo aí, né, aprovar a todo custo a escala 6x1, hein? Frias nega o STF envio de emendas para financiar filme de Bolsonaro. Poxa vida, cara, os caras têm que provar de tudo quanto é maneira, né? O cerceamento é tão grande em cima do pessoal da direita, quando de alguma coisa, ou de repente alguma desconfiança, né? E agora o STF está ali, o Flávio Dino, Alexandre de Moraes, mas estão que nem varejeira em cima do Frias aí, né? Apontado como produtor executivo do filme sobre o Bolsonaro, o Mário Frias, deputado. E ele negou ter, ontem, né, enviado emendas parlamentares para financiar a produtora responsável pelas gravações, então, do filme aí do Jair Bolsonaro, hein? Poxa, cara, tá comprovado que o Vorkar deu dinheiro pro Lula e pro Temer, né? Para fazer filme, pro Lula um documentário, pro Temer um filme. E o STF não tá nem aí, meu, fecha os olhos para isso. Brincadeira nosso país hoje aí, tá aqui, tá virado, hein? Tá tudo virado de perna pro ar. Tem gente presa lá ainda do 8 de janeiro, acusado de terrorismo, de terrorista. Quanta coisa errada que acontece por aí, né? Tá comprovado que a mulher do Alexandre de Moraes recebia, ou continua recebendo, 129 milhões por mês no escritório de advocacia e coisas desta natureza. Questão do STF, até agora nada, meu. E aí vem aí, né, essas fumaças aí de como pano de fundo. Tem horas que a gente abre aqui as informações, chega a dar uma dor de estômago, né? Dá dor de estômago, hein, meu? Tu começa a parar e pensar pra ver. É um bombardeio de informação, muitas vezes sem pé nem cabeça, né? Mas tem aqueles jornalistas de plantão que estão bem sentadinhos aí numa cadeira bem fofinha, né? E aqueles que aprenderam, estudaram em escola federal, ou se formaram agora há pouco tempo, mas estão ali, né, cara, louco de vontade de fazer uma fofoca. Isso é jornalista fofoqueiro, né? É aquele jornalista lá que pega um fiozinho da meada e faz um texto e lança no ar, né? Tem isso. E porque defende muitas vezes um lado e outra vez, e outra coisa, né? Faz isso porque está recebendo, está ganhando. É, senão não iria fazer. Terça-feira de instabilidade e risco de granizo no Rio Grande do Sul. É a terça-feira. E ainda, deixa eu ver o que mais aqui que nós temos. Olha só, um terremoto de magnitude 6,9 atingiu o norte do Chile, hein? Serviço Geológico dos Estados Unidos informou que o tremor ocorreu aí em uma profundidade de 101,3 quilômetros na área do deserto do Atacama. Imagina, você tá lá e naquilo começar a tremer tudo. Mas tá louco. Medo da violência vem afastando o público dos estádios de futebol. 74% não consideram os jogos de futebol seguros para levar familiares mais vulneráveis, como crianças e idosos. E uma pesquisa, né, muito oportuna, encomendada pela CBF, mostrou então que 35% dos torcedores deixaram de frequentar os estádios por medo da violência ou por falta de segurança. E 74% não consideram os jogos de futebol seguros para levar familiares mais vulneráveis, como crianças e também idosos. Os clubes de futebol, no caso o Grêmio e Inter, né, deveriam realizar suas próprias pesquisas. A instituição diz que muita gente deixou de ir ao estádio por causa das tais organizadas, né, as torcidas organizadas. Volta e meia, uma destas tais de organizadas se desorganiza, né, meu? Ai, ai, ai. Inclusive, são suspensas por tumulto, promover brigas generalizadas. A CBF também debate a redução da quantidade de jogos em horários noturnos. O estudo mostra que há queda do público nos estádios nas partidas que ocorrem à noite. Em comparação com as principais ligas do mundo, o Campeonato Brasileiro é o que mais realiza partidas em horários avançados. No caso dos jogos em Porto Alegre, há um agravante nos confrontos noturnos, pelo menos durante o inverno: o frio. O Grêmio tem média de 24.890 pagantes no atual brasileiro e o Inter de 21.938. O Grenal aparece apenas como o 19º maior público do campeonato, 40.562 pagantes. E tem uma, né, meu? O pessoal tem até, de certa forma, medo de sair durante a noite, né? Você vai... Eu fui sábado, saí de noite, foi sábado. É, sábado, fomos ali encantado lá, né? Tinha uma missa lá com crisma e tudo mais e tal. E, meu, tu vê as ruas vazias, tu não vê mais gente circulando quase. Aí tu começa a pensar, poxa, mas antigamente era todo mundo na rua. Ah, vou pro centro ver o movimento, se dizia, meu. Vou pro centro ver o movimento. Hoje a coisa mudou completamente, né? Bom, também hoje você tem regalias, de certa forma. Vamos assim dizer, né? O cidadão não precisa sair de casa para fazer um lanche, por exemplo, né? Ele pode pedir lá uma teleentrega, né? Questão do WhatsApp, tirou muita gente de fora. O pessoal que ia para o centro na época para paquerar, né? Vamos colocar ali anos 80, 90, 2000 até, né? Um pouquinho ali também. O pessoal ia para o centro para ver o movimento e paquerar, né? Na época não se pensava muito em telefone celular, ali até no início dos anos 2000 ali, né? Não se pensava em WhatsApp, nem teleentrega, então, nem se passava na cabeça aí das pessoas, né? Ou entregar comida em casa, capaz. Mas hoje mudou. E os mais velhos ficam em casa porque ficaram mais velhos, né? Já não quero pegar aquele frio da noite. Os mais novos se adaptaram de outra forma, diferente, né? Já resolvem tudo de outra forma. E antigamente, não, bah, vou pro centro ver o movimento. Vou dar uma volta no centro para ver o movimento. E aí tinha as paqueras que rolavam, aquela coisa toda. Os bailes, por exemplo, né, que tinha ônibus. Ah, o ônibus vai sair da parada tal, né? na praça tal, ali, 9 da noite sai ônibus para ir pro baile. Meu, era aquela turma de gente, né? E os magrão de carro para cima e para baixo, para ver o movimento, paquerando as... aquelas meninas, as meninas paquerando a rapaziada, e por aí vai. Hoje mudou tudo, cara, mudou. Tu vê, sábado à noite, nada de movimento para cima e para baixo, gente passeando, gente saindo de casa para aquele... Hoje é uma palavra diferente ao rolê, né? Pro rolezinho. Bah, mudou, mudou completamente, viu? A situação. Vamos seguindo por aqui, tem música na parada? A música não pode parar, meu amigo. Essa é a Brecha Mais FM. Roberta Miranda, Majestade, o Sabiá, chega agora aqui pra gente ouvir. Vai, segura aí, segura aí. Aqui é Brecha Mais FM. Roberta Miranda, então, pra gente ouvir. 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

0: Lobato Mozaíra aqui na Brécia Mais. Fechando por aqui então, né? Um bom dia, Brécia Mais.
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0: É, com certeza, né? Intervalinho, a gente volta daqui a pouco aí com visão geral.
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5: Muito bem, Visão Geral para você. 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Muito bem, programa Visão Geral aqui na Brécia Mais. Para você acompanhando aqui a nossa programação. Vamos até as 9 horas da manhã. Vou trazer aqui rapidinho já.
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5: É isso aí, olha só, a meteorologia prevê então tempo nublado para esta terça-feira, hein? O tempo vai continuar encoberto, nublado, aqui no Vale. Então isso quer dizer que para quem vai sair, é bom levar um guarda-chuva junto, tá bom? Porque o tempo vai continuar, as instabilidades se deslocam aí pelo território gaúcho, né? Vamos ter um dia com nebulosidade variável e também pancadas de chuva. As chances de temporais isolados, pode chover bastante ainda hoje pela manhã. O tempo está bem coberto. À tarde continua aí a chuva, né? Persiste. O sol pode aparecer. E à noite volta a nublar novamente. Amanhã, quarta-feira, deve chover, mas bem menos. Né? Pouco e quase nada aqui no Vale. A temperatura agora está nos 13 graus. Na quinta-feira não chove. Sexta-feira a chuva volta 1 milímetro e no sábado 5 milímetros. Depois domingo e segunda não tem previsão de chuva aqui para a região do Vale do Taquari, né, segundo as informações da meteorologia. Quer dizer que vamos ter, então, aí, né, um tempo um pouco mais secos comparado ao dia de hoje, hein? E aqui para o estado do Rio Grande do Sul, as instabilidades, elas prosseguem, né, continuam. E pode chover também em outras localidades aqui do Rio Grande do Sul. A meteorologia prevê, então, que nesta quarta-feira aí, né, a chuva não se localiza somente aqui no Vale, mas sim em outras partes aí também do estado do Rio Grande do Sul. Outros municípios aí também devem ter chuva forte, né, por conta da nebulosidade que paira sobre o nosso estado, então, nesta terça-feira. Uma terça-feira que começa aí, né, com bastante nevoeiro e nebulosidade. Olha só, eu estava vendo aqui as informações em Chapecó, Santa Catarina já, né, fora aqui do estado. A chuva deve persistir assim, olha, de uma forma que deve assustar por lá o pessoal, né, com problemas de alagamento. A chuva intensa que está para cair por lá, granizo, segundo aqui as informações, granizo com poder destrutivo ao sul de Chapecó, hein? Distrito lá de Marechal Borman. Nova célula de tempestade avançando da Argentina. É o que dizem aqui, ó. Tem um grupo de locutores aí que a gente participa, né? E tem jornalistas aí de várias cidades, várias localidades e também lá do pessoal de Chapecó, Santa Catarina, né? E aí o nosso colega lá, que é o Alisson Martins, publicou aqui então no nosso grupo do WhatsApp, né, aqui, e colocou: a quem interessar, temporal dos fortes em Chapecó, mas esse foi ontem à noite, tá? Mandou vídeo aqui para nós com muitos relâmpagos, enfim, trovoadas, persistiu durante toda a noite e, segundo as informações aqui, mais de 2.000 raios foram detectados nos últimos minutos, né, em Chapecó. Indicam tempestade severa lá no sul do município de Chapecó. Provável granizo de grande impacto entre Caxambu do Sul e Guatambu. Além aí da região, né, do distrito de Marechal Borman, em Chapecó. E ele, o Alisson, esse colega aí de rádio, ele trabalha em uma emissora de rádio, tá? E também ele faz parte lá do Corpo de Bombeiros, né? E trouxe esta informação aqui, então, pra gente, né? Devido a todo esse temporal lá em Chapecó, Santa Catarina. Até o momento aqui, né, a gente não tem informações sobre estragos por lá ou coisa parecida, né? Mas enfim, qualquer momento, conforme as informações vão chegando, a gente vai trazendo para você, então. Por outro lado, claro que é lá no outro lado, né? E na Europa, calor castiga a Europa com temperaturas recordes, hein? Os meteorologistas, né, na Europa alertaram para um período aí de calor excepcional, com temperaturas recordes impulsionadas por um domo de calor. O fenômeno deixa os termômetros muito acima da média para o final de maio em todo o continente. E ontem, a França teve o dia mais quente de maio desde o início dos registros, segundo a Agência Meteorológica Nacional. O Reino Unido também registrou máximas sem precedentes. Em meio ao fenômeno que castiga várias nações, o governo da França vinculou, direta ou indiretamente, 7 mortes. Isso inclui pelo menos 5 por afogamento. A onda de calor aí dos últimos dias naquele país. Um domo de calor, de ar quente, precedente, né, do norte da África, está preso sob um sistema de altas pressões sobre o oeste da Europa. Ele está por trás das temperaturas elevadas que normalmente são observadas apenas durante o verão, hemisfério norte, né, que começa em 21 de junho. O fenômeno provocou a imposição de restrições ao trabalho ao ar livre em partes da Itália. As praias do sudoeste da França ficaram lotadas antes do habitual e agricultores relataram colheitas antecipadas, já que as temperaturas superaram então os 30 graus Celsius em toda a região. Na Espanha, as temperaturas devem atingir aí o pico no fim de semana, com 38 graus. No Reino Unido, a agência meteorológica Met Office informou que a segunda-feira foi o dia de maio mais quente desde o início dos registros, com temperaturas que alcançaram 34,8 graus em Kew Gardens, ao sudoeste de Londres. Este calor seria excepcional no Reino Unido, mesmo em pleno verão. E mais ainda, em maio, né, destacou aí a agência no X. As temperaturas nesta época do ano geralmente ficam ao redor aí de 17 ou 18 graus naquela área. Em todos os países afetados, incluindo a Irlanda, os respectivos serviços de meteorologia prevê uma queda das temperaturas até o fim de semana. Cientistas apontam que a mudança climática provocada pelo ser humano está intensificando fenômenos meteorológicos extremos, né? Como ondas de calor, secas e inundações. Isso resulta em recordes de temperatura separados com mais frequência. Então, o alerta para a onda de calor da França, né, está feito e deve esquentar bastante. A agência de notícias da França, que traz a informação do tempo, prevê máximas entre 33 e 36 graus nesta época, quando na realidade a temperatura deveria chegar em torno dos 18 ou 19 graus. 7 horas e 22 minutos agora, 7h22. Está na hora aqui, olha, da gente trazer também informações das cotações agropecuárias por parte da Emater RS Ascar. Então, confira comigo. O arroz, saca de 50 quilos, na unidade de 50 quilos, preço médio R$ 58,90. O boi quilo vivo, preço médio R$ 11,92. O búfalo quilo vivo, preço médio R$ 9,61. O cordeiro quilo vivo, preço médio R$ 13,23. O feijão 60 quilos, preço médio R$ 158,13. O leite litro, preço médio R$ 2,35. O milho 60 quilos, preço médio R$ 58,24. Soja 60 quilos, preço médio R$ 114,96. O suíno, quilo vivo, preço médio R$ 6,24. Trigo 60 quilos, preço médio R$ 63,68. E a vaca, quilo vivo, preço médio R$ 10,59. Cotações agropecuárias por parte aí da Emater RS Ascar. Trazendo aqui pra gente então, né? As informações. Vamos lá, tá chegando.
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Muito bem, no nosso informe diário, olha só, trazer a informação de que haverá mudanças. Uma mudança até de certa forma não tão significativa, né? No trânsito em Encantado, para quem conhece ali, né? Para quem sai da Antônio de Conto e chega na Júlio de Castilhos, tá? A Administração Municipal de Encantado, por meio aí do Departamento de Trânsito da Imobilidade Urbana, informa que foi realizada alterações na preferencial de acesso ali a Júlio de Castilhos, sentido bairro Centro. Com a mudança, a preferência de passagem passa a ser dos veículos que trafegam pela rua Severino Augusto Preto. Antes, a prioridade era dos motoristas que vinham pela avenida Antônio de Conto, tá? E o serviço de sinalização viária e pintura já foram executados, né? E incluindo implantação aí da nova sinalização vertical e horizontal necessária para esta alteração. Então mudou ali, né? Antigamente, o pessoal, principalmente quem vinha ali do bairro Centro, do bairro em direção ao centro pelo Antônio de Conto, né? O fluxo de veículos era muito grande, mas aí depois foi feita, ou abriram, né, a rua João Sana, então tem bastante movimento por ali, se deslocando do centro em direção ali ao bairro, né, e também agora para quem é de fora, muitas vezes, o pessoal já não acessa mais Antônio de Conto ali, né? Claro, tem gente que ainda acessa, né? Lá no Trevo do Peteba, como é conhecido, tá? Aí o pessoal vem pela 129 e acaba, né, fazendo a rótula, saindo ali no Sicredi. Ou então o pessoal passa em frente ao Parque João Batista Marquese, em direção ao centro, né? Passando a utilizar justamente a rua Severino Augusto Preto. Aquela que vem lá do Parque João Batista Marquês, ali no bairro Santo Antão, aí passa embaixo do viaduto, né? Em cima passa a RS-129. Aí o pessoal está ocupando bastante também aquela via. Então, por isso agora tem essa mudança aí, onde a preferencial fica para quem trafega na Severino Augusto Preto. Tá? E para quem vem, né, de cima, vai para o centro, tem que dar preferência para quem está na Severino Augusto Preto. Aí a informação, então, né, para você, aqui na programação, então, da Brescia mais FM, né? Ou seja, o trânsito, ele deu uma dispersada com isso tudo aí, né? Facilidade de acesso, e a Avenida Antônio de Conto ficou como uma via, de certa forma, alternativa. Coisa que há algum tempo atrás era praticamente só a Avenida Antônio de Conto, né? E dava esse deslocamento aí do centro pro bairro Centro, aí em Encantado. Para quem vai pro Santo Agostinho e outros bairros ali, né? Muito bem. Seguindo aqui na programação, esta é a programação aqui da Brescia Mais FM, trazendo os destaques aqui do nosso informe diário na Brescia Mais FM. Muito melhor com você.

Muito bem, seguindo aqui então, Brécia Mais FM, as informações. Agora 7 horas e 28 minutos, 7h28. 7 horas e 28 minutos. Olha, continua nesta terça-feira, né? Continua hoje, portanto, trabalho de recapeamento asfáltico na RS-130, ali entre Lajeado e Arroio do Meio. Começou ontem os trabalhos e devem seguir hoje também. Os serviços acontecem no acesso à rua Pedro Petri e são realizados por uma companhia contratada pela IGR. Os trabalhos devem se estender ainda nesta terça-feira. E como rota alternativa, os veículos podem utilizar ali a ponte de ferro para se deslocar entre os dois municípios. Mas lembrando que só carros leves, né? Aí caminhões e utilitários já fica mais difícil. Então esse recapeamento aí que está sendo feito ali entre Lajeado e o município de Arroio do Meio, na RS 130.

0: guerra nos preços do petróleo. O subsídio será pago diretamente aos produtores e importadores de gasolina por meio da Agência Nacional do Petróleo, Gás Natural e também biocombustíveis. 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
1: 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Conferindo comigo aqui então nos números da Loteria da Sorte na extração de ontem. Quinto prêmio, 2.797. 2.797, 2.797. O quarto prêmio, 4.524. 4.524, 4.524. O terceiro prêmio, 6.676. Meia dúzia, ponto, meia dúzia, sete, meia dúzia. 6.676. Segundo prêmio, 5.081, 5.081, 5.081. E o primeiro prêmio, 1.868. 1.868, 1.8, meia dúzia, 8. É o primeiro prêmio, então, né, das loterias para você aqui na programação Brécia Mais. Temperatura agora de 13 graus, tempo encoberto.

sujeito a chuvas no decorrer aí do período. Deixa eu ver aqui as loterias Caixa também, só pra gente, né, trazer a título de curiosidade, como é que tá lá a situação, né? Por exemplo, aqui, olha, Mega Sena vai ter sorteio hoje, vai pagar 3 milhões e meio de reais. O último sorteio que foi realizado aí no domingo, pela manhã, 11 horas, né? Foi para dois ganhadores, cada um faturou um baita de um prêmio ainda. Cento e... deixa eu ver, foi 160, ou melhor, 168 milhões, 170.026 reais, hein? Muitos dizem, bah, pra mim só os 170 mil já ia me ajudar. E como iria ajudar, hein? Então, o próximo sorteio da Mega Sena, hoje, 3 milhões e meio de reais. A Loto Fácil tem sorteio hoje também, vai pagar 2 milhões. A Quina tem sorteio hoje, paga 8 milhões. A Loto Mania tem sorteio no dia 27, vai pagar 500 mil. A Time Mania paga hoje 30 milhões de reais. A Dupla Sena paga no dia 27, 1 milhão e 700 mil. A Loteria, deixa eu ver aqui, a Loteca vai pagar no dia 5, 1 milhão e meio. O Dia de Sorte paga hoje 400 mil e a Super 7 paga no dia 27, 851. A Mais Milionária paga no dia 27, 44 milhões de reais. Dia 27 é amanhã, né, meu? Parece que tá tão distante, né? Não, é amanhã. Feito, ó. Números, então, das loterias para você, né? Aqui na Brescia Mais FM, formação e música na medida certa. Vamos lá, agora também tem por aqui, deixa eu ver se eu já acho, o dólar, né, e também a Bolsa de Valores de São Paulo, para a gente acompanhar, então, também a cotação do dólar, né, aqui na programação da Brescia Mais FM. E... amanhã, então, ainda terça-feira. Seja muito bem ligado por aqui. Vamos lá, confira comigo agora. O dólar fechou ontem em terreno negativo. Ai, ai, ai. Negativo de 0,19% nos R$ 5,01. E o euro fechou em terreno positivo de 0,11% nos R$ 5,84. A Bolsa de Valores de São Paulo fechou também em terreno positivo de 0,91% nos 177.815 pontos. É a programação aqui, né? Na Brescia Mais, cotações agropecuárias. Para você que se liga e sintoniza. Temperatura de 13 graus em elevação. Hoje pode chegar uma temperatura até de 19 graus, hein? Até 19 graus. Seguindo aqui na Brescia Mais, 7 horas e 39 minutos, 7h39. Está na hora aqui também, né, do nosso espaço musical. Nosso espaço musical aqui na Brescia Mais FM. Quando faltam 21 minutos para as 8 horas da manhã. 21 minutos para as 8 horas da manhã. E a programação aqui da Brescia Mais FM para você, né, que sintoniza a melhor programação, informação e música na medida certa.
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Brécia Mais, olha aí, tá chegando a música agora no nosso espaço musical. Vou trazer aqui, olha, Zezé de Camargo e Luciano com a música

0: Zezé de Camargo e Luciano, aqui no Espaço Musical da Brescia Mais FM. Muito melhor com você, né? Vamos pro intervalo. Já voltamos, continue ligado aqui. 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
3: 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Um abraço aí pra galera e brigadão também pela sintonia aí, tá? Estamos agora com uma temperatura que já chega a 13 graus e meio. E a Brécia Mais FM lembra que faltam agora 10 minutos para as 8 horas da manhã. 10 minutos para as 8 horas da manhã. Vamos trazendo aqui também na programação aqui da Brécia Mais.
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3: É isso aí, né? As principais notícias então para você aqui na programação da Brécia Mais FM. E a informação que chega é com relação à escala 6-1, né? Não deixa de ser também uma informação da economia, tá? Mas a gente tem que deixar você bem informado, né? E deputado gaúcho do PL pede vista e votação da PEC 6-1, ela é adiada, tá? E, inclusive, né, após solicitação de Maurinho Marcon, do PL, o texto sobre a escala 6-1 será analisado novamente amanhã. E a gente olha ali, por exemplo, na bancada, mesa, quem está ocupando os lugares ali, meu amigo. É tudo uma galera que já aprovou, né, na cabeça deles a escala 6-1. Mas é um pedido de vista do deputado Maurício Marcon, ele é do PL aqui do estado, adiou a votação do relatório do deputado Léo Prates, Republicanos da Bahia, apresentado ao longo desta... No dia de ontem, né, segunda-feira, na comissão especial que analisa a PEC que busca com a escala 6-1 na Câmara. A expectativa é que o texto será votado na comissão amanhã e em seguida seja encaminhado ao plenário. No cronograma definido pelo presidente da Câmara, Hugo Mota, do Republicanos da Bahia, a estimativa para finalizar a tramitação na casa ainda no mês aí de maio, né? Ou seja, é a última semana aí, então, para se aprovar. Último suspiro. A proposta define um período de transição de 14 meses para entrar em pleno e plenamente em vigor após a promulgação. Haverá uma redução inicial de 2 horas semanais após 60 dias de promulgação, então, da PEC. Passados mais 12 meses, serão reduzidas mais 2 horas semanais, alcançando o limite de 40 horas semanais. E nesse período será permitido, né, ou permitida, o aumento da duração diária do trabalho para a distribuição das horas semanais. E aí, então, vamos aguardar agora, né? O que vai acontecer? Até porque ontem já foi lido lá pelo relator sobre a questão aí dessa PEC, né? Da 6x1 aí, da escala 6x1. O relatório do fim da escala 6x1 prevê semana de 40 horas semanais e transição, então, de 14 meses para ela realmente aí entrar em vigor, aos pouquinhos, né? Vamos indo aos pouquinhos aí, segundo as últimas informações, então, que já circulam. Muito bem, então, né? 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E olha só, a Coreia do Norte lançou um projétil não identificado na direção do Mar Amarelo, segundo o Seul. A Coreia do Norte disparou hoje um projétil não identificado na direção do Mar Amarelo, diante aí de sua costa oeste, informou o exército sul-coreano. O norte lançou aí um projétil não identificado para o Mar do Oeste, e utilizando o nome com o qual designa o Mar Amarelo, situado entre a Península Coreana e também a China. O lançamento acontece um mês após a Coreia do Norte, país dotado aí de arma nuclear, disparar vários mísseis balísticos de curto alcance. O objetivo do teste era verificar as características e a potência, né, de uma ogiva de bomba de fragmentação, informou a imprensa estatal em abril. A agência de notícias sul-coreana Yonhap informou que na semana passada que o presidente chinês Xi Jinping provavelmente visitará a Coreia do Norte em algum momento desta semana, segundo fontes governamentais que pediram aí anonimato, e Pequim e Pyongyang ainda não confirmaram visita. 4 minutos agora faltando para as 8 horas da manhã, 4 para as 8. É a programação aqui da Brécia Mais. E Estados Unidos reativa a aliança Quad com Índia, Austrália e também com o Japão. Estados Unidos, Índia, Austrália e Japão anunciaram hoje novos projetos de cooperação aí em questão marítimas e de maneiras críticos, né? Tal ação representa a reativação da Aliança Quad, um fórum observado com desconfiança pela China. O secretário de Estado americano, Marco Rubio, participou inclusive de uma reunião com seus companheiros aí, foi em Nova Delhi. Isso ocorreu 10 dias após uma visita de Estado amistosa, né, do presidente Donald Trump a Pequim, durante a qual ele falou aí com entusiasmo sobre a colaboração das duas potências como um G2. O conceito, no entanto, gera preocupação entre os aliados de Washington. No encontro, Rubio afirmou que o Quad é integrado por países que compartilham valores sólidos, democratas fortes e vibrantes. Segundo ele, essas nações também estão comprometidas com muitos dos mesmos conceitos, né, que diz respeito ao desenvolvimento econômico e tem muitos interesses aliados. O secretário diz que as quatro potências trabalharão juntas em duas iniciativas marítimas. Muito bem, fechando por aqui então, né, mais uma edição do nosso Informe Diário aqui na Brescia Mais.
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3: De volta aqui na programação Brescia Mais FM. Programa Visão Geral pra você, né? É, meu, um abraço aí pra toda a moçada que acompanha aqui a programação do Visão Geral nesta manhã, manhã de terça-feira. Vamos trazendo por aqui então novos detalhes, mais informações para você. Agora, 8 horas da manhã. 8 horas da manhã e a informação que não para aqui na Brescia Mais, né? 8:01 agora, temperatura 13 graus. Olha só, desastres climáticos causaram 785 bilhões de reais em prejuízos no Brasil desde o ano de 2013. E quem nos traz aqui então a reportagem? Quem nos traz aqui agora então a reportagem na Brescia Mais FM para você, né? Para deixa eu ver onde é que está. Ah, tá aqui. É Marquesan Araújo.
7: Secas, estiagens e chuvas intensas causaram prejuízos de 785 bilhões e 400 milhões de reais aos municípios brasileiros entre 2013 e 2025. Os dados são de um levantamento divulgado pela Confederação Nacional de Municípios. Os maiores impactos foram registrados nos setores de infraestrutura, agropecuária e habitação. A seca e a estiagem responderam pela maior parte das perdas, com 458 bilhões e 300 milhões de reais em prejuízos. O Nordeste foi a região mais afetada, concentrando 48% do total. Em seguida, aparecem Sul, Sudeste, Centro-Oeste e Norte. O levantamento mostra ainda que 95,1% dos municípios brasileiros enfrentaram pelo menos um desastre climático no período analisado. Neste recorte, seca e estiagem geraram cerca de 30 mil decretos de emergência ou calamidade pública. Já os eventos relacionados ao excesso de chuvas somaram 22.800 registros. As chuvas intensas também provocaram inundações, enxurradas e deslizamentos. Santa Catarina, Rio Grande do Sul e Minas Gerais lideram o número de ocorrências. Os desastres registrados no país causaram ainda 3.221 mortes ao longo dos últimos 13 anos. Somente em 2022 foram 607 óbitos, o maior número do período. O levantamento aponta também que mais de 493 milhões de pessoas foram afetadas pelos desastres climáticos no Brasil. Cerca de 6 milhões e 400 mil pessoas tiveram que deixar suas casas por causa de desalojamentos e desabrigos. Reportagem Marquesan Araújo.
3: Muito bem, Marquesan Araújo trazendo aqui, né, a informação na dose certa aí para você que se liga e sintoniza aqui, então, a programação da Brescia Mais FM. Pois olha, a Polícia Federal realiza uma ação contra o ex-governador do Rio de Janeiro, o Cláudio Castro. E, segundo as informações, deflagrada hoje, né, uma operação contra o ex-governador do Rio, Cláudio Castro, do PL, para apurar investimentos de recursos públicos estaduais em fundos vinculados ao Banco Master. A defesa do ex-governador foi procurada, mas ainda não havia se manifestado até a publicação desta matéria. E termina por aí, né? Então, não tem mais detalhes. É a segunda vez em 11 dias que Cláudio Castro é alvo de buscas da Polícia Federal. No dia 15, no âmbito da Operação Sem Refino, investigação sobre as ligações, né, da gestão do ex-governador com o grupo Refite, apontado aí pela Receita Federal como o maior sonegador de impostos do país, os agentes apreenderam o celular e o tablet de Castro. Ao todo, são cumpridos, então, 10 mandados de busca e apreensão no Rio de Janeiro e no Distrito Federal por determinação do ministro André Mendonça do Supremo Tribunal Federal. Agentes cumprem o mandado de busca nesta terça na residência do político, na cobertura de um condomínio de luxo, na Barra da Tijuca, na zona oeste do Rio de Janeiro. O Rio Previdência, fundo dos servidores fluminenses, aplicou 970 milhões de reais em letras financeiras do Banco Master, instituição liquidada pelo Banco Central e suspeita de operar créditos. E na oitava fase da operação, a Polícia Federal busca então mais detalhes sobre a aplicação de 2 bilhões de reais em fundos ao Banco Master. A partir de julho de 2024, totalizando cerca aí de 3 bilhões de reais transferidos do Rio Previdência. A autarquia também é alvo da operação Barco de Papel, que apura a atuação de ex-presidentes, diretores e gerentes de investimentos do Rio Previdência, além de possíveis conexões com executivos, então, do Banco Master, né? De acordo com o fundo, os papéis foram emitidos entre outubro de 2023 e agosto de 2024, com vencimentos previstos para 2033 e 2034. São apurados crimes contra o sistema financeiro nacional, gestão fraudulenta, desvio de recursos, induzir aí em erro, né, repartição pública e fraude à fiscalização ou ao investidor, associação criminosa e corrupção passiva. 8:07 agora, 8:07. Vamos seguindo por aqui. Eleições 2026. Cenário de segundo turno entra e Lula e Flávio Bolsonaro apresentam aí, né, suas oscilações. Vamos dar uma conferida aqui então. É, quem traz os detalhes é o Marquesan Araújo.
7: A pesquisa BTG Nexus, divulgada nesta segunda-feira, dia 25, mostra mudança no cenário de um eventual segundo turno entre o presidente Lula e o senador Flávio Bolsonaro. No levantamento, Lula aparece com 47% das intenções de voto. Flávio Bolsonaro tem 43%. Na pesquisa anterior, os dois estavam mais próximos. Lula tinha 47% e Flávio Bolsonaro 45%. A diferença entre os candidatos agora é de 4 pontos percentuais. No cenário de primeiro turno, as variações ficaram dentro da margem de erro de 2 pontos percentuais. A pesquisa também mediu a rejeição dos nomes avaliados. A taxa de rejeição de Flávio Bolsonaro subiu de 48% para 50%. Já a de Lula passou de 48% para 47%. As entrevistas foram feitas entre os dias 22 e 24 de maio, depois da divulgação do áudio enviado por Flávio Bolsonaro ao banqueiro Daniel Vorcaro, preso em Brasília, e da notícia sobre a visita do senador ao empresário em um apartamento em São Paulo, quando ele ainda cumpria prisão domiciliar. Segundo o Instituto, os episódios tiveram impacto limitado sobre as intenções de voto do senador até o momento. O levantamento ouviu 2.045 eleitores em todo o país. A pesquisa tem nível de confiança de 95% e está registrada no Tribunal Superior Eleitoral. Reportagem Marquesan Araújo.
3: Ok, de volta então aqui na programação. 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Vamos para o intervalo, a gente volta daqui a pouco.

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4: E agora nós vamos ao comentário do José Paulo Valandro. 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Bom dia, José Paulo.
5: Bom dia, Ângelo. E bom dia, ouvintes do Visão Geral da Brescia Mais FM. Desta terça-feira, hoje 26 de maio de 2026, olha aí uma coincidência. E hoje também é dia de Nossa Senhora do Caravaggio, Santa Protetora. E eu aprendi a rezar, a orar e estar sempre perto, porque nasci e me criei nas proximidades do santuário, onde Nossa Senhora do Caravaggio é a santa que predomina lá no santuário. Então, dia de Nossa Senhora do Caravaggio, me lembro, tempo de criança e adolescente, muitas vezes até se fazia feriado, até tinha uma festa no dia de Nossa Senhora. Mas, Ângelo, ouvintes, o governo do estado assinou no dia de ontem portarias aí que destravam a atividade de mineração no Guaíba após mais de 2 décadas de restrições. A medida estabelece um zoneamento ambiental e também autoriza o aproveitamento econômico da areia retirada das dragagens em hidrovias, desde que haja licenciamento e autorizações federais. Na prática, o novo regramento permite a exploração comercial de areia em áreas específicas do Guaíba, além de viabilizar o reaproveitamento de materiais retirados de canais de navegação, o que pode reduzir custos públicos com dragagem e gerar receita ao Estado. Eu diria até que enfim, porque se fala muito em dragar nossos rios, isso pelo próprio governo, o que representaria gastos públicos se essa dragagem fosse feita pelo governo ou pelos governos municipais. Com a volta aí da retirada de areia pelas empresas privadas, acontecerá então essa tal dragagem. É claro, isso não significa uma liberação total. Deverá, sim, ter o licenciamento dos órgãos ambientais e também que haja uma fiscalização para que a legislação estabelecida seja ela obedecida pelas empresas credenciadas pela exploração. Com essa nova legislação, certamente haverá mais oferta também do produto, o que poderá até reduzir os custos na construção civil. Refiro-me à areia que será retirada dos rios. Durante o ato, o governador afirmou que as medidas representam um avanço na organização territorial e na conciliação entre desenvolvimento econômico e responsabilidade ambiental. É uma notícia que deve ser celebrada pela sua importância, porque, segundo o próprio governo, esse zoneamento não foi feito de maneira simples, mas com estudos biológicos, geofísicos, de toxicidade e de dinâmica hídrica, sempre com respeito à ciência e ao meio ambiente. Segundo o governo, a exploração não será automática. As empresas interessadas precisarão passar por análise individual da Fundação Estadual de Proteção Ambiental, a FEPAM, com exigência de licenciamento específico e que a autorização da retirada e da areia e outros materiais no curso dos nossos rios não se resuma ao Guaíba. Outros rios também precisam de dragagem para melhorar a vazão de suas águas. Enfim, diria uma boa notícia que ao longo prazo poderá até mesmo melhorar o fluxo de água, o escoamento das águas, evitando transbordamento em determinados rios. Porque hoje se fala muito, olha, agora qualquer chuva, a água sai do leito do rio, porque não tem mais leito. Isso aí está cheio de areia, de terra e outros. Enfim, é importante porque duas décadas que em certos pontos você não podia mais explorar, por isso que a areia usada na construção civil, ela hoje encareceu tanto que inclusive havia gente aí tentando encontrar meios para substituir essa matéria-prima que está sendo usada na construção civil. Então, com essa liberação parcial, não significa dizer, vou lá e tiro. Não, você tem que ter credenciamento, você tem que respeitar a legislação ambiental para poder explorar esse serviço. Ângelo.
4: É, e entra também até a questão do cascalho, né, Paulo?
5: É.
4: O Rio Taquari e outros aqui, o que a gente vê, o que tem de cascalho que de repente podia ser utilizado na construção civil e, enfim, até em outros meios. E a terra também.
5: Tem... Isso aí era proibido. Você não poderia tirar nem cascalhos.
4: É. É, por exemplo, quem tem olaria...
5: Outro detalhe, até a madeira que foi levada pelos rios aí, pela legislação, é proibido utilizá-la. Que você pode usar essa madeira que você vê nos nossos rios aí ao longo do leito, que havia aquela margem de vegetação, hoje praticamente não existe mais.
4: É.
5: E onde é que foi parar essa madeira? Essa lenha?
4: É...
5: Enfim, são madeiras que poderiam ser aproveitadas.
4: Dizem que o homem está contra a natureza, mas daí a natureza veio contra o homem, né? Lá em 2024, limpou ali o leito dos arroios, o rio todo. Aquela madeira toda ficou em alguns pontos ali, não se podia tirar. Mas por que não, né? Por que não deixar tirar, limpar, enfim, replantar?
5: E você vê aí, por exemplo, no próprio Arroio Jacaré, que desceu de madeira, é brincadeira. Que tem ainda na costa do rio aí, no Taquari, enfim. Uma limpeza seria necessária até para melhorar em qualquer situação aí de nova enchente, melhorar o escoamento da água.
4: Para a água ficar na calha, né? Ficar dentro.
5: Exatamente.
4: E aí,
5: mas assim, hoje nem tem mais calha.
4: Não tem. Antigamente, Paulo, ainda tinha navegação. Pô, vamos citar o rio Taquari ali. Encantado, o deslocamento era feito através de barco. Hoje não tem mais como tu colocar um barco ali.
5: Segundo, quando trabalhava em Mussum, transporte era feito até Mussum com... Não eram grandes embarcações, mas era feito o transporte.
4: Sim.
5: E era navegável.
4: A produção toda era feita via
5: fluvial, né? Hoje, olha, tem que ter um pouco de água, mais ou menos, para você andar com skate, passar e tentar subir o rio.
4: É, verdade. Bom, agora 8h21, 8h21. Nós vamos para o intervalo, na sequência a gente volta trazendo mais informação para você que se liga aqui na Brécia Mais FM.
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2: Muito bem, começando por aqui então com as informações do trânsito, José Paulo.
5: Vamos então com o trânsito a nível de estado. Um idoso morreu após um capotamento na RS-122 em Bom Princípio, no Vale do Caí, na manhã de ontem. O acidente aconteceu próximo ao quilômetro 21 e impactou aí os dois sentidos da rodovia. Segundo o comando rodoviário da Brigada Militar, o motorista de um Volkswagen Virtus perdeu o controle do carro e colidiu na lateral de um Chevrolet Corsa, isso por volta das 7 horas e 40 minutos. Com o impacto, o Virtus capotou sobre a pista contrária. O condutor do carro capotado, um idoso de 65 anos, morreu no local. Havia uma passageira de 67 anos que ficou ferida e foi socorrida ao hospital. Os nomes das vítimas não foram divulgados. Ambos os veículos trafegavam no sentido capital à Serra. Ainda conforme o comando rodoviário da Brigada Militar, o trânsito no sentido Serra Capital ficou bloqueado nas duas faixas até o atendimento da ocorrência. Um acidente envolvendo três veículos na tarde de ontem deixou uma pessoa morta na BR-470, em Bento Gonçalves. A colisão ocorreu no quilômetro 211 da rodovia, próximo ao acesso ao bairro São Roque e ao trevo de Faria Lemos. De acordo com a Polícia Rodoviária Federal, o acidente ocorreu no sentido Veranópolis a Bento Gonçalves e envolveu um Vectra, uma caminhonete Ford F1000 e um Siena, veículo no qual estava a vítima fatal. A identidade não foi divulgada, mas trata-se de um homem de 51 anos. O trânsito no local fluiu em siga e pare, em sentido alternado, até o término do atendimento aí da ocorrência. Também um homem morreu após colidir o veículo contra um poste na madrugada de ontem em Porto Alegre. Ele foi identificado como Paulo Henrique Ribeiro, de 39 anos, era policial em contrato temporário com a Brigada Militar. O caso aconteceu na Avenida Ipiranga, bairro Partenão. A vítima teria perdido o controle de um Citroën C3, atingido a pilastra na esquina da rua Veríssimo Rosa, e morreu no local. Isso de trânsito a nível de estado, exceto as ocorrências aqui da região dos Vales, Ângelo.
2: Muito bem, cinco veículos se envolveram em um acidente em Lajeado, aí na RS-130. Uma pessoa sofreu ferimentos e foi socorrida, né, com suspeita de fratura em um pé. Foi encaminhada para atendimento, então, no hospital. O acidente ocorreu, foi agora no início da manhã, e na altura do acesso a Cruzeiro do Sul e ao bairro Jardim do Cedro, em Lajeado. Os veículos envolvidos são uma motocicleta Honda Biz, conduzida então por uma mulher de 36 anos, moradora de Lajeado, um Chevrolet Montana, de Blumenau, Santa Catarina, um Nissan Sentra e um Celta, ambos de Lajeado, além de um Fiat Palio de Santa Cruz do Sul. E o acidente, portanto, que culminou aí, né, em 5 veículos envolvidos. E o trânsito ficou parcialmente bloqueado. Esse local ali, Paulo, você conhece? É aquele onde a EGR queria tirar esse trevo dali, porque para evitar esse tipo de coisa, de acidente, porque o fluxo de veículos ali é muito frequente, né? E pela manhã, no horário de pico, final do dia, então, nem se fala. É ali quem vai, por exemplo, passando o Lajeado, você vai em direção a Venâncio Aires, e ali tem um trevo à esquerda que dá acesso ao município de Cruzeiro do Sul. Só que o que acontece? Passando ali a empresa, a JBS em Lajeado, tem o trevo à esquerda e para você, então, né, fazer o contorno, tem que parar praticamente no meio da via. E aí vem o carro por trás, não, se perde ali, dá no, na traseira.

0: Aí tinha uma fila de carros, aí na Antônio de Conta. Eu optei pela... Aí, como eu estava na esquina aí que desce para João Sana, fui pela João Sana. Mas eu acho que vai ter problemas aí. Por quê? Porque agora a Júlio de Castilhos fica com trânsito nos dois sentidos. Você vai acessar a Júlio de Castilhos, você tem que cuidar a quem sobe pela Júlio de Castilhos, nem todos vão para a Antônio de Conto, muitos sobem pela Severino Augusto Preto, e aí você tem que cuidar os dois sentidos para você acessar. Isso vai ter muitas dificuldades para os motoristas que estão na Antônio de Conto para acessar a Júlio de Castilhos. Eu acho que não foi bem pensado. Poderia ser feito uma rótula ou alguma coisa parecida. Nesse sentido aí, olha, não sei não. Claro que a gente que transita, todos os dias eu transito por aquele sentido, justamente no horário de pico, e você via que a... quem transitava pela Augusto Preto, mas não se formavam filas, como eu vi hoje de manhã, a fila na Avenida Antônio de Conto. Então, não sei não.
1: E muita gente está acostumado já, né, Paulo? Vem sair da Antônio de Conto e já pegar Júlio de Castilhos e descer o centro, né?
0: Exatamente, e mesmo porque na Antônio de Conto tinha um redutor de velocidade, tinha um quebra-mola. Aí você... Ó, daqui a pouco alguém não esperava, não obedecia preferencial, mesmo assim quem transitava pela Antônio de Conto, em função desse quebra-mola, parava. Deixa quem, deixa o sujeito passar. Então, enfim, não sei, eu acho que essa mudança aí vai trazer problemas ao trânsito de Encantado.
1: É verdade, viu? Encantado ali sofre muito com essa questão do trânsito, né? Você vê que para ir ao centro ali, você tem a Júlio de Castilhos, aí tem a Duque de Caxias, pouco mais acima tem a Rua 7 de Setembro e tem no outro lado ali a Rua Sete Irmãos.
0: É, como você, eu fiz aquela... aquela volta, desci pela rua, não sei o nome da rua aí.
1: João Sana?
0: Não, para pegar, acessar a João Sana, para descer sim, até a João Sana, não sei qual o nome da rua. Mas depois você pega a Miguel Luiz Preto, que é do lado da praça, para fazer a conversão à esquerda. É melhor aí do que pela Antônio de Conto. Eu, pelo menos, a primeira experiência foi hoje.
1: Muito bem, tá aí então. Vamos ver se o pessoal lá vai se adaptar ou não. Como é que vai ficar agora esta questão ali dessa mudança?
0: Porque realmente o trânsito na Severino Augusto Preto aumentou muito. Houve, e falam aí nas construções, das novas moradias, e são bairros que cresceram bastante, o Jardim da Fonte, bairro Lambari, São José, não, o outro bairro aí, Nova Morada, enfim.
1: Nova Morada, Lago Azul.
0: Muitos acessam aí, que daí não tem um problema de ter que atravessar a 129. Você passa por baixo do viaduto, então facilita, facilita o trânsito quem transita por essa rua.
1: Ali, né, Paulo, o pessoal que mora nesse lado aí do asfalto, ali da 129... Citando Lago Azul, tem o Nova Morada, aí temos ali o bairro...
0: Mas o Lago Azul já fica mais adiante, você vai usar Antônio de Conto e você vai pegar a rodovia.
1: Mas muita gente não está usando mais Antônio de Conto, tem que atravessar todo o trevo, né? Fica complicado ali quando tem muito movimento também. O pessoal já prefere ir pela 129, vai até o trevo do Rice...
0: Mas a mudança aí no trevo do Peteba ficou legal.
1: Ficou bom, sim.
0: Ficou bom, ficou mais segura. É claro que no horário de pico aí também dá congestionamento.
1: Eu só acho que tinha que dar uma melhorada. Por exemplo, quem trafega aqui pela 332, por exemplo, para nós aqui de Nova Brecha, vamos para Encantado. Se a gente desce aqui, né, a 425, chega lá embaixo, pega... A 3...
0: 3-2?
1: É isso. Aí vai...

0: está lá no trevo do PT. Aí você vai costeando à direita. Só que, na realidade, eu não quero ir para o bairro Nova Morada, eu quero seguir na 129. Então, tem muito carro que vem se deslocando em direção Mussum, Encantado, ali já fica um pouco...
1: É, mas você tem que cuidar mesmo dando quando, sinal, quando, né? Quando você vai acessar, se, a pessoa, se quem transita no sentido Mussum a Lajeado já liga a seta que vai acessar, você tem que dar o espaço, porque ele tem a preferencial.
0: Sim, tem preferencial. E tem muitos que vêm a mil ali, né? Não dão aquela paradinha.
1: Ah, é, mas depois que eles colocaram aquele redutor de velocidade, o motorista se obriga a diminuir um pouco a velocidade. E isso ajuda. Eu acho que esse trevo aí teve um trabalho bem feito e está evitando acidentes. Claro, de vez em quando acontece, mas com menores proporções.
0: Agora, 8h36, 24 minutos faltando para às 9 horas da manhã. Ainda do trânsito aqui, Paulo, uma colisão deixou uma motociclista ferida em Teutônia, ou melhor, um homem ferido, 30 anos, ele foi encaminhado para atendimento no hospital. E também tem aqui outro destaque, de que em Arroio do Meio, na RS-130, ali uma colisão deixou um motociclista ferido. Aí aqui sim é uma mulher, 38 anos, ela foi encaminhada ao hospital para atendimento médico. É isso, Paulo, no trânsito aqui no Vale.
1: Destaques da área da segurança pública, imagens de câmeras de segurança de um prédio registraram o momento em que um sargento da reserva da Brigada Militar reagiu a uma tentativa de assalto e matou um dos criminosos na zona norte de Porto Alegre. O caso aconteceu no início da manhã de ontem, na rua Quintino Bocaiúva, a esquina aí com a Avenida Cristóvão Colombo, no bairro São João. De acordo com a Polícia Civil, a ação começou pouco antes das 6 horas. O policial militar acompanhava a esposa para abrir uma banca de revistas administrada pelo casal. As vítimas descarregavam mercadorias do porta-malas de um carro quando foram surpreendidas por dois homens armados. O casal foi obrigado pela dupla a entrar no estabelecimento e entregar pertences, dinheiro e a chave do veículo. Segundo a polícia, um dos criminosos desconfiou que o homem estava armado e então investiu contra ele. Naquele momento, o sargento da reserva efetuou 4 disparos e atingiu um dos assaltantes. O criminoso foi baleado na perna, no braço e no tórax. Ele morreu no local. O outro assaltante fugiu. Ele foi identificado como Rafael Vignol, de 31 anos. O assaltante estava foragido do sistema prisional desde maio de 2025. E a Polícia Civil investiga o caso de um homem encontrado morto no bairro Belém Velho, na zona sul de Porto Alegre. Ele foi identificado como o motorista de aplicativo Cláudio Alba Franca, de 48 anos. O corpo estava às margens da estrada do Rincão, próximo ao numeral 400, isso por volta das 11 horas e 5 minutos de ontem. Tinha perfurações e golpes de faca. Seus pertences, como celular e carteira, foram roubados. Depois, os responsáveis ainda capotaram o carro da vítima, seguindo em fuga a pé. A ocorrência é tratada como latrocínio. Ninguém havia sido preso até o momento desta publicação. E o governo do estado anunciou no dia de ontem uma nova etapa da digitalização dos serviços públicos, com destaque para a ampliação das funcionalidades da assistente virtual Guria. A ferramenta passará a permitir diretamente pelo WhatsApp o registro de boletins de ocorrência e o pedido de medidas protetivas por mulheres vítimas de violência doméstica. O anúncio foi feito durante o evento RS Mais Digital e Mais Diferente em Porto Alegre, que reuniu gestores municipais e parceiros do setor de tecnologia para apresentar avanços e novas iniciativas no Estado na área. Segundo o governador Eduardo Leite, o foco é facilitar o acesso da população aos serviços públicos em um único ambiente digital. E, Ângelo, aquele incêndio na Igreja Nossa Senhora de Lourdes, que é a matriz de Flores da Cunha, ocorrido no dia de ontem. O templo está localizado no centro da cidade. De acordo com o Corpo de Bombeiros, o incêndio de grandes proporções teve início por volta das 12h30. Foram utilizados 2 caminhões de combate às chamas, um caminhão autotanque com 20 mililitros de água e uma autoescada mecânica, mas mesmo assim não conseguiram evitar que o fogo destruísse praticamente todo o telhado da igreja e, claro, o que estava nela. Um incêndio de grandes proporções e destruiu praticamente aí um ponto turístico da cidade de Flores da Cunha. E a Delegacia de Proteção de Polícia de Proteção ao Idoso, sob o comando da delegada Ana Luísa Caruso, prendeu no dia de ontem um dos coautores de crimes de estelionato e associação criminosa contra idosos em Porto Alegre. O grupo, desarticulado no mês passado por meio da Operação Fantócio, simulava consultorias financeiras para atrair as vítimas e contratar falsos empréstimos. Em muitos casos, usavam substâncias para dopar as vítimas. O suspeito estava foragido desde a deflagração da operação no dia 8 de abril. Foi preso e vai pagar pelo que fez com os idosos. Ângelo, isso de segurança pública a nível de Estado, exceto as ocorrências aqui da região dos Vales.
0: Eu tenho, Paulo, uma informação aqui, também é de fora, é lá de Santo Ângelo. Uma mulher foi morta a facadas. E com isso, o Rio Grande do Sul chega
1: a 35.
0: 35.
1: Eu fiz ontem essa notícia.
0: Ontem.
1: Mas pode repetir, sem problema.
0: Pois é, a mulher aí foi morta, já chega a 35 o número de mortes, então, por feminicídio aqui no Rio Grande do Sul. E olha só, o cruzeirense perde R$ 2.600 após golpe com uso de inteligência artificial. Criminosos fazem uso de IA, né, e videochamadas pelo WhatsApp para simular um sorteio falso de prêmios em dinheiro. Portanto, cuidado aí, viu? Se você, de repente, receber um desses telefonemas aí, né, é golpe. Polícia Civil recupera veículo roubado com sinais de adulteração em Venâncio. A ação ocorreu após relatos de que o automóvel havia sido deixado em sua oficina há cerca de um ano para supostos reparos mecânicos. E aquele casal que foi denunciado por ato obsceno em uma sacada de um prédio no bairro São Cristóvão, em Lajeado, vão responder criminalmente. A guarnição foi acionada após moradores então relatarem, né, que o casal estaria praticando relações sexuais na sacada de um apartamento. A mulher tem 56 anos e o homem, 40. Vão responder agora criminalmente. E uma monitorada, a polícia prendeu uma mulher por tráfico de drogas próximo ao cartório eleitoral no município de Teutônia. Com ela havia droga, dinheiro, celular e até uma calculadora. Para quitar dívida com crime organizado, homem aceita transportar 150 quilos de drogas de Santa Catarina para o Rio Grande do Sul. Porém, ele foi preso. A prisão foi feita pela PRF na BR-101 em Torres. Intervalinho, a gente já volta.

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2: É, hoje tem jogo. Tem jogo decisivo. O Grêmio entra em campo pela Sul-Americana. E uma vitória classifica o Grêmio em primeiro do grupo. É um jogo difícil, claro. O Montevideo City Torque demonstrou no jogo aonde derrotou o Grêmio por 1-0, que é uma equipe até certo ponto bem organizada. Então hoje, a partir das 19 horas, na Arena, o Grêmio vai entrar com tudo para esse jogo, que pode definir a sorte do tricolor. Caso contrário, vai entrar para os playoffs. Então, jogo decisivo, mais um na Arena para o Grêmio, como será decisivo também o jogo do próximo final de semana, do sábado, diante do Corinthians. E para esse jogo, segundo as notícias de ontem, uma dupla aí foi preservada do último treino. O volante Leonel Pérez, que teve até uma boa atuação diante do Santos, e o atacante Bright White foram as ausências no gramado do CT Luiz Carvalho no treino do Grêmio na manhã de ontem. A atividade foi a última antes do jogo, que vai definir a classificação para as oitavas da Sul-Americana. Conforme apurado aí pela imprensa esportiva da capital, ambos apresentaram desgaste físico e foram submetidos a um trabalho de controle de carga na academia, sem representar perigo de desfalque para o confronto com o Montevideo City Torque na Arena. O treinamento também não definiu a escalação para o confronto, já que os atletas que atuaram por mais de 45 minutos contra o Santos no último sábado participaram apenas da primeira parte da sessão. Dessa forma, o técnico Luiz Castro precisará repassar o time baseado em conversas com os atletas e divulgação de vídeos. A tendência é de que três mudanças ocorram em relação ao fim de semana, com os ingressos aí do lateral esquerdo Pedro Gabriel e do meia Gabriel Mack, que estavam suspensos no Brasileirão, nas vagas aí de Caio Paulista e Bright White. Já o volante Arthur deve ocupar o lugar de Noriega na abertura do meio-campo. Uma provável escalação teria o Everton no gol, Pavão, Luiz Eduardo, Vieri, Pedro Gabriel, Pérez, Arthur, Enamorado, Gabriel Mack e Amuso, e na frente Carlos Vinícius. É isso que o Grêmio deve apresentar nesta terça-feira. O Everton fará o seu último jogo antes da parada para a Copa do Mundo. Com 2 pontos a menos que os uruguaios, o tricolor precisa vencer para assumir a liderança do Grupo F. A partida inicia às 19 horas. Estava vendo aqui que, no caso, o Grêmio, ele tem 10 pontos e o City Torque 12. O Grêmio vencendo vai para 13 pontos e aí não precisa saldo de gols, não precisa nada. O empate deixa o Grêmio em segundo, perdendo deixa o Grêmio em segundo. Então, o que interessa mesmo para o tricolor é somente a vitória na noite desta terça-feira. Do lado colorado, as notícias são de que Rocher e Félix Torres são convocados e desfalcam o Inter contra o Bragantino. O Inter já sabe que Rocher, do Uruguai, e Félix Torres, do Equador, serão baixas contra o Bragantino no próximo domingo. O goleiro está confirmado na Copa do Mundo e já se apresentou no seu país, enquanto o zagueiro está na lista dos 34 nomes para um amistoso no sábado. Então, o Rocher não faz tanta falta no Internacional, porque o Internacional encontra no Anthony um bom goleiro. Agora, o Félix Torres, sim, faz falta na zaga do Internacional. Rocher é peça importante no Uruguai. Por mais que tenha a titularidade em xeque na disputa com Muslera, o camisa 1 do Inter é, na pior das hipóteses, o reserva. A convocação oficial ainda não foi divulgada, mas o atleta foi comunicado, o Inter liberou e ele já está no Uruguai. Félix Torres está na lista com 34 nomes do técnico Sebastião Becassé para um amistoso contra a Arábia Saudita já no próximo sábado. Portanto, ele é desfalque colorado no domingo. O técnico do Equador ainda vai cortar 8 nomes para o Mundial. O zagueiro do Inter deve ser chamado, já que oscila entre titularidade e reserva no seu país. O time de Paulo Pezzulano visita o Bragantino às 11 horas de domingo pelo Brasileirão. Sem Rocher e Félix Torres, mas com Borré e Carbonero, que não foram convocados pela Colômbia. Está aí, pelo menos o Borré e o Carbonero estarão presentes no próximo domingo, às 11 horas, jogo difícil para o Internacional. E o Colorado, exemplo do Grêmio, tem que buscar um bom resultado nessa última partida para ir para essa parada e para a Copa do Mundo em situação um pouco melhor. Caso contrário, daqui a pouco um deles pode estar frequentar aí a zona de rebaixamento nesse período. Então, necessariamente uma vitória, ou pontuar, pelo menos o Internacional, alcançando um empate, ele vai estar fora do perigo de estar na zona de rebaixamento durante esse período de parada da Copa do Mundo.
1: O Borré, o contrato dele termina agora, em junho, né, Paulo? É isso?
2: Não tenho essa confirmação, mas você que é colorado deve ter buscado. Eu sei que o Grêmio negocia com a Juventus da Itália com relação ao Arthur. O Arthur tem vontade de ficar. E você vê que o Arthur é outro jogador, ele dá uma outra dinâmica ao time do Grêmio quando ele está em campo. Ele entrou no segundo tempo diante do Santos e se viu a mudança drástica no comportamento da equipe. A equipe sofreu o segundo gol, mas depois foi lá e buscou a virada no placar e o Arthur comandando aí o meio de campo do time do Grêmio.
1: O Borrelli recebeu sondagens do futebol mexicano nas últimas semanas, né? E sem a vitrine da Copa do Mundo, até porque nem ele e nem o Carbonero foram chamados, né, para participar da Copa do Mundo. Eles estavam na lista, já na pré-lista de convocados, mas não foram chamados. E isso é ruim para o Grêmio e até para os jogadores, né? O Grêmio deixa de ganhar, ou melhor, o Inter deixa de ganhar dinheiro, tá? Mas os jogadores também deixam de aparecer na vitrine, né? E a tendência é de que as conversas avancem nos próximos dias, especialmente aí da necessidade colorada de equilibrar as finanças. E aí, quem sabe, ó, o Borré tá saindo fora, tá? O centroavante tem contrato com o Inter até o final de 2028. Ele tem um contrato com o Internacional. Mas, ao que tudo indica, ele está recebendo sondagens do futebol mexicano, que tudo indica ele vai aceitar. E o Carbonero também lamentou aí a não convocação, né, para a Copa do Mundo por parte aí da seleção aí do seu país, né? Então, vamos esperar agora para ver futuro, né? Porque a última rodada ocorre no fim de semana. Depois tem a parada para a Copa do Mundo. E, Paulo, uma pesquisa foi feita pela CBF e indica de que muitos torcedores estão deixando de ir ao estádio, principalmente à noite, por causa da violência nos estádios. Por outro lado, também tem aquele grupo, né, de pessoas que estão deixando de ir ao estádio e levar, por exemplo, um idoso junto, uma mãe ou pai, devido também à questão,
2: violência.
1: À questão da violência.
2: Insegurança aí.
1: É, e não só dentro dos estádios, mas também...
2: No trajeto.
1: No trajeto, que é complicado. E uma das grandes preocupações, ou digamos assim, pode-se dizer preocupação por parte dos clubes, mas um dos grandes problemas são as torcidas organizadas. Onde, quando de repente a sua equipe perde um jogo, aí o pessoal parte para a agressão e isso acaba deixando, então, muita gente deixando, né, de ir aos estádios e acompanhar aí os seus clubes, principalmente quando os jogos acontecem durante a noite. Cerca aí de 75% dos torcedores não vão assistir à noite devido à questão da violência. E 35% não vão ao estádio para acompanhar ou para levar alguma pessoa idosa.
2: Hoje também tem outros brasileiros que entram em campo pela Sul-Americana. O São Paulo, por exemplo, entra em campo às 19 horas, joga no Morumbi contra o Boston River. Depois nós temos o Santos também, que joga na Vila Belmiro contra o Deportivo Cuenca. E o Santos, precisando vencer, é o último colocado do grupo, tem 4 pontos. Se vencer, ele pode ir a 7 pontos e, dependendo do resultado do São Lourenço e o Barcelona Futebol Clube, ou Recoleta, melhor dizendo aí, o Recoleta Futebol Clube, dependendo do resultado e do confronto, porque o São Lourenço joga em casa, enfrenta o Recoleta Futebol Clube. Um empate entre esse jogo e uma vitória da equipe do Santos coloca o Santos como segundo classificado, como em segundo, e aí vai para os playoffs. Então, a vida não é nada fácil do Santos também. Deixa eu ver se nós temos mais brasileiros aqui envolvidos. O Vasco da Gama entra em campo amanhã. Ele pega o Barraca Central, joga em casa, ele pega o último colocado, o Vasco é o segundo, e ele tem aí o Audax Italiano na cola, também tem 7 pontos. Ele precisa vencer para ir a 10, e daqui a pouco com o Olímpia do Paraguai, eu acho que ele perdeu no confronto direto, ele só fica com o segundo lugar. Ele tem que vencer para ir para os playoffs. E o Botafogo joga amanhã contra o Caracas. Contra o Caracas, joga fora de casa. O Botafogo é o líder com 13 pontos e não pode mais ser alcançado pelo Caracas, que tem 9. O máximo que o Caracas pode ir é a 12 pontos. Então, o Botafogo está com a classificação garantida. Vamos ver, o São Paulo também é o líder com 9 pontos, mas ele precisa vencer para confirmar a sua passagem direta para a próxima fase. O Atlético Mineiro joga amanhã também, ele pega o... Deixa eu ver quem que o Atlético Mineiro pega aqui, o Cienciano. Não pega o Cienciano joga com o Juventus. Então, ele pega o Puerto Cabello. É. E aí o Atlético Mineiro tem 7, e tem 3 equipes com 7 pontos. Ele ainda depende do resultado do Cienciano, que joga com o Juventus. Aí ele precisaria que o Cienciano não vencesse para ficar em primeiro. Primeiro lugar é difícil para o Atlético Mineiro. Ele pode classificar em segundo em função dessa situação. Tem mais brasileiro não tem mais brasileiros aí na Sul-Americana. Tem Libertadores também, eu acho, Ângelo.
1: Aqui eu estou vendo, Paulo, Atlético Mineiro é amanhã às 19 horas, né, com Puerto Cabello.
2: Isso.
1: Depois tem um outro jogo, é o Vasco da Gama e o Atlético Mineiro, domingo, dia 31, 4 da tarde.
2: Mas isso é pelo brasileiro. Agora, pela Sul-Americana, essa é a última rodada pela Sul-Americana. Deixa eu ver se eu tenho aqui Libertadores, se tem jogos hoje pela Libertadores da América. O Flamengo joga hoje.
1: Ah, tá aqui. Tem Copa do Brasil junto, tá tudo misturado nessa tabela.
2: Mas o Flamengo joga hoje às 21 horas e 30 minutos com o Cusco. Uhum. E o Flamengo é o líder com 13 pontos, está muito bem na Libertadores, está classificado à próxima fase. Deixa eu ver outro brasileiro aqui o Fluminense. O Fluminense está em terceiro, com 5 pontos. Ele joga em casa com. Ele joga em casa com o Laguaria. Isso. Ele precisa da vitória e torcer aí para que o Bolívar não vença o Independiente Rivadavia. O Bolívar joga em casa e, se vencer, pode complicar a situação do Fluminense e fazer com que o Fluminense nem se classifica e vá aí para a Sul-Americana. Outra equipe é o Corinthians. O Corinthians joga amanhã com o Platense, que é o segundo colocado do grupo, mas o Corinthians tem 11 pontos, o Platense tem 7, já classificado à próxima fase, o Corinthians. Depois nós temos o Palmeiras que perdeu em casa no último jogo, hoje é segundo com 8 pontos, ele joga em casa com o... deixa eu ver, ele joga em casa com o Júnior de Barranquilla. E ele precisando vencer,
1: uhum,
2: para ir a 11 pontos e esperar que o Cerro Porteño perca e ficar. Mas na Libertadores classifica 2. Ele vai classificar então como segundo, vencendo o jogo. E o Mirassol, que faz uma campanha surpreendente na Libertadores. Ele é o primeiro colocado do Grupo G com 12 pontos. O Mirassol sai para enfrentar aí a equipe da LDU em Quito. Em Guayaquil. Ele joga em Guayaquil diante do Lanús. E o Lanús, que é o segundo colocado, tem 9, mas o Mirassol tem 12. 9, 3, 12, pode embolar aí, mas o Mirassol já está classificado, então, à próxima fase da Libertadores. Os times brasileiros estão bem, no geral, tanto na Sul-Americana como na Libertadores. 9:05, fico por aqui com minha participação no Visão Geral da Brescia Mais FM desta terça-feira. Volto às 10:30 no Minuto Esportivo e depois às 11:30 no Atualidades. Bom dia, uma ótima terça-feira a todos.
1: Muito bem, vamos ficando por aqui, né, com o programa Visão Geral desta manhã. E está chegando daqui a pouco a Jéssica para ficar com você e trazer muita informação, música, entretenimento, alto astral e, claro, contando sempre com a sua participação. Valeu, gente. Bom dia e até logo mais à tarde aí no Bailão da Mais.

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3: Bom dia pra você. Tá começando Manhã Mais aqui na tua Brécia Mais. Muito melhor com você na tua companhia aí do outro lado. 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E claro que para essa manhã ficar ainda melhor, eu quero a tua participação no 3757-1259, no 982-19-2727, também pelas nossas redes sociais, Facebook, Instagram, Brécia Mais FM. Participa por lá, manda teu recado, pede teu som, cadastra aquela pessoa especial na promoção do bolo da padaria Paludo. Lembrando para você que é aniversariante do mês de maio, nome completo, data de aniversário, telefone para contato e cidade, e muito boa sorte para você. Terça-feira, 26 de maio de 2026, agora 9 horas, 14 minutos, 16 graus é a temperatura. 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Com o tempo, a gente vai aprendendo que nem tudo precisa acontecer na velocidade que o mundo exige. Nem toda demora é atraso. Nem todo afastamento é perda. Às vezes a vida só está ensinando a gente a caminhar no próprio tempo, sem tanta pressa de se encaixar em lugares onde nunca fomos prioridade. E talvez uma das maiores formas de amadurecer seja exatamente essa: parar de implorar espaço onde o coração sempre precisou diminuir para caber. Porque chega um momento em que a gente entende que paz vale mais do que aceitação. Então a gente desacelera, respira fundo e segue, com o coração mais leve, sem carregar mágoas desnecessárias, sem desejar o mal para quem feriu a gente. Porque guardar rancor pesa e a alma também precisa descansar. E no meio desse caminho, entre dias bons e difíceis, existe algo bonito acontecendo em silêncio. As conversas com Deus. Aquelas conversas sinceras, feitas baixinho, no pensamento, enquanto a vida acontece. Às vezes no trânsito, às vezes antes de dormir, às vezes no meio do caos. E talvez seja justamente isso que nos mantém de pé. A esperança de que Deus entende até aquilo que a gente não consegue explicar. A vida não espera tudo ficar perfeito para acontecer. Ela acontece agora, nos pequenos momentos, nos reencontros inesperados, nos aprendizados silenciosos, na coragem de continuar tentando, mesmo depois de decepções. E viver talvez seja exatamente isso. Aprender a valorizar o presente enquanto o coração ainda sente, ainda acredita e ainda escolhe seguir em frente.
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Estamos de volta, Brécia Mais, esse é o Manhã Mais, até às 11 horas e 30, eu, você, você e eu, muita música boa, informação, você participando, contribuindo com a programação e, claro, na companhia por aqui de Mercado Vian, 3757-1305 é o telefone, 983-33-6133 é o WhatsApp, Avenida Bento Gonçalves, no centro de Nova Brécia, onde você faz suas compras com muito mais economia. 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E aí, tudo certinho aí do outro lado? Você sintonizado pelo rádio na 93.1 FM, pelo site breciamaisfm.com.br, pelo aplicativo, pela Alexa, manhã de terça-feira, 26 de maio de 2026, 9 horas 28 minutos, 16 graus é a temperatura para você. Muito bom dia e segue a programação por aqui com Henrique e Juliano. Quase algo.

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2: O homem é brabo, hein?

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Mais de volta aqui na tua Brecha Mais, 22 minutos faltando para as 10 horas da manhã desta terça-feira, 26 de maio, 16 graus e a temperatura. Chove na cidade de Nova Brecha, não é mentira, hein? Vai sair pra rua, não esquece, guarda-chuva, capa de chuva, bota o casaquinho que tá frio. Vai te gripar, né? 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E você segue participando por aqui, né? Mandando o teu recadinho, pedindo o teu som na programação. 3757-1259, 982-19-2727 e também pelas nossas redes sociais, Facebook e Instagram, Brecha Mais FM.

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8 minutinhos faltando para as 10 horas da manhã desta terça-feira, 26 de maio de 2026. 17 graus é a temperatura por aqui. 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E você segue ligando, participando por aqui, mandando o teu recadinho. A dona Marilene e o seu João Boscaini estão sintonizados na Brécia Mais, tomando aquele chimarrão, curtindo a chuva, né? Ela que pediu Alma Nova na programação. A chuva, lembra você, vai tocar daqui a pouquinho na programação, porque agora a gente vai até o Cantinho da Moda para saber de novidades, promoções e muito mais. 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
2: Obrigada, Ângelo. Obrigada, Marli. 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Quem também está participando por aqui é a Dona Dalva, né? Bom dia. Coloca meu nome no aniversário do mês. Eu estava de aniversário dia 12 para concorrer o bolo. A Dalva Bertol. Tá participando, viu? Quem também tá participando por aqui é a Dona Terezinha. Bom dia com chuva. Jéssica, pode ser a música Menina Bonita, se for possível. Um abraço. Hoje é dia de pipoca com melado e chimarrão. E nós vamos que vamos. É isso aí, Dona Terezinha. Baita tarde pra fazer pipoca, chimarrão, pra curtir a programação por aqui, né? Obrigada pelo carinho de vocês, pela audiência. Uma ótima terça-feira e, claro, segue a programação por aqui.

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1: Traia Véia e Gustavo Lima na programação equivocada. Bom dia pra você.

0: Brécia mais 10 horas 9 minutos.
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2: 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Segue ligando, participando, manhã de terça-feira, 26 de maio de 2026, 17 graus é a temperatura por aqui. 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É... E segue participando por aqui, 3757-1259, 982-19-2727. Quem está participando por aqui é a dona Diva Valer de Tigrinho Baixo. Ela que está pedindo barquinho de ouro para o Aldaciro, para o Tiago, para a Luana. Todo mundo curtindo a programação. Beijo para vocês, obrigada pelo carinho, pela audiência. E aumenta o volume que o teu pedido está rodando.

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1: É o Manhã Mais de volta aqui na tua Brecha Mais. Manhã de terça-feira, 26 de maio de 2026. 10 horas 22 minutos, 18 graus é a temperatura, na companhia por aqui de Padaria Berlim. 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Vai ligando, vai participando, vai interagindo comigo, mandando o teu recado por aqui. Bom dia, gostaria de colocar o meu marido Genor Betil e o meu cunhado Genoir Betil no sorteio do bolo. Eles estavam de aniversário no sábado, dia 23 de maio. Quem tá participando aqui é a dona Marli. Tudo certinho, viu, Marli? Tá cadastrados, boa sorte para vocês. Quem também está participando por aqui é Nessi Valandro Cagliari, de Coqueiro Baixo. Queria pedir a música Uma Sola Jota. E a música vai para você também. Um abraço. Ô, dona Nessi, obrigada. Baita música na programação para animar, para dançar nessa manhã de terça-feira chuvosa. Cleiton Borges, Uma Sola Jota por aqui. Bom dia para vocês.
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0: 16 minutos para as 11, bom dia.
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0: Chegando o Minuto Esportivo no Manhã Mais desta terça-feira, 26 de maio de 2026. José Paulo Valandro, bom dia. A Copa do Mundo está chegando, mas antes ainda tem algumas rodadas do futebol brasileiro.
2: Exatamente, Jéssica. Futebol brasileiro, equipes brasileiras envolvidas em certame continental, no caso Libertadores e Copa Sul-Americana. O Grêmio joga hoje pela Sul-Americana, então ainda temos futebol antes da Copa do Mundo. O Brasil estreia somente no dia 13, Copa do Mundo inicia no dia 11. Bom dia, Jéssica, bom dia, ouvintes do Manhã Mais da Brécia, Mais FM desta terça-feira. E Luiz Castro encaminhou no treino de ontem o time do Grêmio para enfrentar o Montevideo City Torque pela última rodada do Grupo F da Sul-Americana. Em relação ao último sábado contra o Santos, a escalação terá três mudanças: as entradas de Pedro Gabriel, Arthur e Gabriel Mac. Pedro Gabriel e Gabriel Mac estavam suspensos no Brasileirão. A dupla assume os lugares de Caio Paulista e Bright White, respectivamente. Já Arthur, que voltou de lesão muscular e entrou no intervalo diante do Peixe, vai entrar na vaga de Noriega, formando dupla de volantes com Leonel Pérez. Em recuperação de um edema muscular, Gustavo Martins deve seguir fora. Por outro lado, William treinou normalmente e volta a ficar como opção no banco de reservas após ser desfalque contra o Palestino e contra o Santos. A provável escalação tem o Everton, Pavão, Luiz Eduardo Vieri e Pedro Gabriel, Leonel Pérez, Arthur e Gabriel Mac, e Namorado, Amuso e Carlos Vinícius. Com dois pontos a menos que os uruguaios, o tricolor precisa vencer para assumir a liderança do Grupo F. A partida inicia às 19 horas desta terça-feira, será disputada na Arena em Porto Alegre. E a derrota para o Vitória no último sábado trouxe um problema adicional para Paulo Pezzolano administrar no longo da semana. Expulso em Salvador, Bernabé está fora da partida contra o Bragantino domingo pela 18ª rodada do Campeonato Brasileiro.

0: abrindo uma lacuna significativa em um dos setores mais produtivos da equipe. O argentino vive papel decisivo no esquema do treinador uruguaio, especialmente após ganhar funções mais ofensivas. Lateral de origem, Bernabé passou a atuar mais avançado pelo lado esquerdo e voltou a apresentar o desempenho que o transformou em um dos principais destaques do elenco. A principal alternativa para a vaga é Alex, embora Pezzolano deva testar outras possibilidades nos treinamentos da semana. Em 100 jogos pelo Inter, Bernabé soma 13 gols e 16 assistências, números expressivos para um jogador da posição. Seu contrato com o Colorado vai até dezembro de 2028, mas internamente o clube aguarda que surjam propostas por ele aí durante a parada do calendário para a Copa do Mundo. No fechamento da 17ª rodada do Campeonato Brasileiro, tivemos na noite de ontem, no Couto Pereira, em Curitiba, o Curitiba vencendo o Bahia por 3-2. José Paulo Valandro no Minuto Esportivo, no Manhã Mais da Brescia, Mais FM, desta terça-feira. Mais esportes às 11h30, no Atualidades. Bom dia.
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2: Amanhã Mais de volta aqui na tua Brecha Mais, 18 minutos faltando para as 11, terça-feira, 26 de maio de 2026, na companhia por aqui de Benoit, onde você encontra muitas promoções e as melhores condições, claro, esperam por você na Benoit de Nova Brécia. 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Vai ligando, vai participando, vai interagindo comigo, fazendo parte da programação. Bom dia, quero pedir uma música ao aniversariante Bruno Conrad, da Mega Móveis de Travesseiro. Quem manda mensagem é a mãe, a Neuci, e toda a família parabenizando o Bruno. Bruno, parabéns, feliz aniversário, muita luz, muita paz, muitos anos de vida. Quem também está participando é o Cauã. Bom dia, minha avó Terezinha de Lázari, queria mandar uma homenagem ao filho dela, Roque de Lázari, que está de aniversário hoje. Ela queria mandar música para ele, a música O Colono, vai tocar daqui a pouquinho para vocês. Parabéns aos aniversariantes do dia de hoje, né? O seu Roque de Lázari, o Bruno. Quem também está participando é a Rosemary, né? Bom dia, Rádio Brécia. Gostaria de colocar o nome do meu esposo, Nilson, para participar do sorteio do bolo, que esteve de aniversário no dia 5 de maio. Rosemary, nome completo dele, por gentileza. Aí eu vou cadastrar tudo certinho. Boa sorte para você. 3757-1259-982-19-2727 para você participar, porque a programação aqui não pode parar.

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1: 5 minutinhos faltando para as 11 horas da manhã. Manhã Mais de volta aqui na tua Brecia Mais até as 11 horas e 30 minutos. Muita música boa, você participando aí do outro lado, na companhia por aqui de Benoit. 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E claro, segue participando por aqui. 3757-1259, 982-19-2727. Ou também pelas nossas redes sociais, Facebook e Instagram. Brecia Mais FM.
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0: 11:02, bom dia.
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0: Estamos de volta amanhã mais, aqui na tua Bresse Mais, muito melhor com você, na tua companhia aí do outro lado, manhã de terça-feira, 26 de maio de 2026, 11:05, 17 graus é a temperatura e, claro, na companhia por aqui de Ótica Brilhos, no centro de Encantado, o fone WhatsApp 51-3751-2323 e Clínica Oral Única Encantado. 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Ainda dá tempo de participar por aqui, 3757-1259, 982-19-2727. Tá em casa, curtindo a programação, tomando aquele chimarrão, ao redor do fogão, já tá preparando o almoço, participa por aqui, conta qual é o cardápio para amanhã de hoje. Para você que tá trabalhando, curtindo a programação, bom trabalho, ótima terça-feira para você. E para você que tá viajando, levando a Bresse a Mais na carona, boa viagem, obrigada pela companhia.
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0: Boa noite, Uberlândia! 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
4: Manhã Mais de volta aqui na tua Brécia Mais 93.1 FM. 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Agende avaliação pelo 99799-9400 ou 3751-9400. 11 horas 18 minutinhos, tá chegando as saideiras do Manhã Mais desta terça-feira. Manhã Mais que volta amanhã a partir das 9 horas da manhã. Lembrando para você que segue a programação por aqui, daqui a pouquinho tem o Atualidades e muitas informações para você. Depois tem Vale a Pena Ouvir de Novo, tem Misturadão, Conexão Pop, Bailão da Mais, muita coisa boa para você curtir aqui na tua Brécia Mais, nesta terça-feira, 26 de maio de 2026, 18 graus é a temperatura.
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0: Quem gostou faz barulho aí, churrasco fã.
1: Fernando e Sorocaba, muito obrigado.
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3: Bom dia, terça-feira, 26 de maio de 2026. Começa agora na Brécia Mais FM, o Atualidades. Agora são 11 horas 30 minutos e a temperatura é de 17 graus.
4: Bom dia, confira os destaques desta edição.
3: Presidente da Bolívia reduz seu salário em 50% em meio a protestos no país.
4: Escândalo do Banco Master. Henrique Vorcaro passaria imóveis e empresas ao filho Daniel por um real.
3: Fim da escala 6x1. Relator apresenta parecer com redução de jornada para 40 horas e período de transição.
4: Saiba como ficou a igreja centenária que foi destruída por incêndio no Rio Grande do Sul.
3: Granizo em duas regiões. Rio Grande do Sul tem campo coberto de gelo no centro e chuva torrencial com alagamentos no norte.
4: E ainda Luiz Castro encaminha time do Grêmio para enfrentar o City Torque.
3: Expulsão de Bernabé vira dor de cabeça para Pezzolano antes de Bragantino e Inter.
4: Também as notícias regionais, locais da segurança pública e previsão do tempo.
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4: A apresentação é de Jéssica Cor
3: e José Paulo Valandro.
4: Programa Atualidades e vamos às notícias da área internacional.
3: O presidente da Bolívia, Rodrigo Paz, afirmou que reduzirá seu salário em 50%. Durante uma cerimônia oficial em Sucre, Paz anunciou que seus ministros também terão salários cortados pela metade para demonstrar compromisso com o país. Os cortes acontecem no momento em que a Bolívia entra na quarta semana de crise política e social. Os protestos têm agravado os problemas de abastecimento nas cidades de La Paz e El Alto, onde a falta de alimentos, combustíveis e medicamentos já afeta mercados, hospitais e postos de gasolina. Rodrigo Paz, que está no poder há 6 meses, enfrenta a pior crise econômica da Bolívia em 40 anos, provocada

0: Nos Estados Unidos, segundo a AFB, regimes especiais liquidante da instituição naquele país. O documento explicita que, enquanto Henrique Vorcaro, pai do ex-banqueiro, era o responsável pela aquisição de bens com o uso de diferentes intermediários, Daniel era o verdadeiro dono do patrimônio. O memorando prevê, entre outras providências, que Henrique deve transferi-los para o filho assim que solicitado. Uma das cláusulas do memorando permite que Daniel adquira empresas e imóveis de Henrique pelo valor simbólico de R$1 cada, o que é visto pelo liquidante como uma prova clara de um arranjo para movimentar patrimônio de forma fraudulenta, fora do valor de mercado, visando proteger os bens de credores ou da justiça. O memorando entre Daniel e seu pai foi anexado ao processo como forma de resposta à quarta tentativa da defesa da família Vorcaro na Justiça dos Estados Unidos de barrar a produção de provas naquele país. O objetivo dos Vorcaro é tentar bloquear intimações enviadas a terceiros, como bancos, empresas imobiliárias, de aviões e barcos e galerias de arte, determinando a entrega de transações financeiras feitas por eles.
1: O relator da proposta de emenda à Constituição, a PEC, que prevê o fim da escala 6x1, o deputado Léo Prates, apresentou ontem um parecer favorável à redução da jornada semanal de trabalho de 44 para 40 horas, sem redução salarial. O texto estabelece um período de transição de até 14 meses após a promulgação da proposta. Pelo relatório, a redução de carga ocorrerá em duas etapas. As primeiras 2 horas deverão ser reduzidas em até 2 meses após a promulgação da PEC. A redução total para 40 horas semanais deverá ser concluída em até 12 meses depois da primeira etapa. A proposta ainda será analisada pela Comissão Especial da Câmara dos Deputados, que discute o tema. A expectativa é de que o texto seja votado amanhã, quarta-feira, e, caso aprovado, siga para apreciação no plenário da Casa na quinta-feira, dia 28. Se passar pela Câmara, a PEC ainda precisará ser aprovada pelo Senado Federal. Para ser promulgada, a proposta necessita do apoio mínimo de 308 deputados e 49 senadores. O texto prevê também o fim da escala 6x1, garantindo aos meios ao menos 2 folgas semanais remuneradas, preferencialmente aos domingos. Essa regra passaria a valer 60 dias após a promulgação da emenda constitucional.
0: Agora, faltando 24 minutos para o meio-dia, o Atualidades traz as notícias estaduais.
1: O cenário é de destruição após o incêndio que atingiu a centenária Igreja Matriz em Flores da Cunha, na Serra Gaúcha, ontem. Foi pouco que restou da construção de 1912, cuja fundação deu origem às primeiras comunidades no local onde hoje situa-se o município. O telhado foi totalmente consumido pelas chamas e cedeu, levando o fogo a destruir quase tudo o que havia abaixo, como os bancos em que rezavam os fiéis. Além das paredes da igreja, sobrou o altar principal, chamuscado por fuligem e fumaça, e uma imagem de Jesus Cristo que foi salva intacta. A cena chamou a atenção dos fiéis, pois a igreja foi destruída pelas chamas e seu telhado cedeu após ser consumidos, mas imagens foram retiradas da cinza com perfeito estado. O Corpo de Bombeiros ainda não consegue apontar uma causa concreta que aponte o motivo do incêndio.
0: Ao menos 2 cidades do Rio Grande do Sul registraram chuva de granizo ontem. Em Nova Palma, no centro do estado, e em Sananduva, no norte, onde um temporal provocou alagamentos e danos a imóveis. Choveu apenas 3 minutos. Mesmo assim, os campos da região ficaram esbranquiçados, cobertos de gelo do tamanho de bolas de pingue-pongue. Segundo a Defesa Civil,

0: houve feridos nem grandes estragos em decorrência do evento climático. A entidade chegou a publicar um aviso que alertou para o risco de alto de granizo na localidade. Já no interior do norte do Rio Grande do Sul, o município de Sananduva registrou fortes chuvas na noite de ontem, ou na noite da segunda-feira. O evento climático provocou alagamento em ruas da cidade. De acordo com dados da Defesa Civil Estadual, a cidade registrou chuva torrencial acompanhada de pedras de gelo que provocaram alagamentos em ruas.
1: 22 minutos para o meio-dia desta terça-feira. Vamos aos destaques esportivos.
0: Luiz Castro encaminhou no treino de ontem o time do Grêmio para enfrentar o Montevideo City Torque pela última rodada do Grupo F da Sul-Americana. Em relação ao último sábado, contra o Santos, a escalação terá três mudanças. As entradas de Pedro Gabriel, Arthur e Gabriel Mac. Pedro Gabriel e Gabriel Mac estavam suspensos no Brasileirão. A dupla assume os lugares de Caio Paulista e Bright White, respectivamente. Já Arthur, que voltou de lesão muscular e entrou no intervalo diante do Peixe, vai entrar na vaga de Noriega, formando dupla de volantes com Leonel Pérez. Em recuperação de um edema muscular, Gustavo Martins deve seguir fora. A provável escalação tem o Everton no gol, Pavão, Luiz Eduardo Vieira e Pedro Gabriel, Leonel Pérez, Arthur e Gabriel Mac, e namorado Amuso e Carlos Vinícius. Com dois pontos a menos que os uruguaios, o tricolor precisa vencer para assumir a liderança do Grupo F. A partida inicia às 19 horas desta terça-feira e será disputada na Arena em Porto Alegre. A derrota para o Vitória no último sábado trouxe um problema adicional para Paulo Pezzolano administrar ao longo da semana. Expulso em Salvador, Bernabé está fora da partida contra o Bragantino domingo pela 18ª rodada do Campeonato Brasileiro, abrindo uma lacuna significativa em um dos setores mais produtivos da equipe. A principal alternativa para a vaga é Alex, embora Pezzolano deva testar outras possibilidades nos treinamentos da semana. E no fechamento da 17ª rodada do Campeonato Brasileiro, na noite de ontem, no Couto Pereira, em Curitiba, o Coritiba venceu o Bahia por 3-2.
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0: E a seguir você acompanha as notícias da nossa região, da segurança pública, notas, avisos locais e previsão do tempo.

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1: Faltando 15 minutos para o meio-dia, atualidades de volta na Brescia Mais FM, com oferecimento de Sicredi,
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2: Vamos agora às notícias regionais.
1: A tradição do pão artesanal da Suinofest estará novamente presente na edição 2026 do evento. Conhecido pelo aroma que toma conta do Parque João Batista Marquese durante a feira, o espaço dedicado à produção dos pães já mobiliza os clubes de mães Encantado, responsáveis por preparar e comercializar as fornadas ao longo dos três finais de semana da programação. Neste ano, seis grupos irão se revezar na produção dos pães, mantendo viva uma das ações mais tradicionais da Suinofest. Em 2025, foram comercializadas 2.145 unidades em apenas dois finais de semana de evento. A Suinofest 2026 ocorre nos dias 6, 7, 13, 14, 20 e 21 de junho, no Parque João Batista Marquese, em Encantado.
2: 13 minutos para o meio-dia, notícias de Travesseiro.
1: O município de Travesseiro, por meio do Departamento de Meio Ambiente, está organizando a 19ª edição da campanha de recolhimento de resíduos especiais. A atividade ocorrerá no dia 30 de maio, das 8 às 11 horas, em frente à Prefeitura Municipal. Os munícipes poderão realizar o descarte de lixo eletrônico, como calculadoras, brinquedos eletrônicos, videogames, celulares, carregadores, equipamentos de informática em geral, videocassetes, DVDs, televisores, entre outros. Também serão recolhidos pilhas, baterias, óleo de cozinha, lâmpadas fluorescentes e vidros recicláveis.
2: O município de Travesseiro aderiu ao edital do Governo do Estado do Rio Grande do Sul e celebrou o convênio referente ao programa RS Qualificação Recomeçar, destinado à oferta de qualificação e capacitação profissional. Através do CRAS, o município está ofertando 45 vagas para três cursos: auxiliar mecânico de máquinas pesadas, eletricista automotivo e agrícola e soldador. O aluno que participar e concluir o curso também será contemplado com uma bolsa no valor de R$ 750. As inscrições já estão abertas e se estenderão até o dia 26 de junho.
1: Faltando 12 minutos para o meio-dia, notícias de Coqueiro Baixo.
2: Programação do CRAS para esta semana, hoje, terça-feira, 26 de maio, encontros da terceira idade em Três Reis e Nossa Senhora das Dores, às 13 horas e 30 minutos. Encontros este no mesmo momento em duas comunidades, havendo a troca de profissionais. Amanhã, dia 27, SCFV para adolescentes com oficinas de dança tradicionalistas, chula, artesanato e atividades diversificadas. E no dia 28 de maio, oficina de gaita na parte da tarde e encontro da terceira idade no centro, às 13 horas e 30 minutos.
1: A Secretaria Municipal da Saúde de Coqueiro Baixo convida toda a comunidade para prestigiar a copinha de futsal alusiva ao Maio Vermelho, que acontecerá no dia 31 de maio, a partir das 8 horas, no Ginásio Municipal de Esportes. Será um momento especial de integração, incentivo ao esporte e conscientização sobre os cuidados com a saúde. Durante o evento, as crianças participarão das competições e o público em geral poderá receber orientações com profissionais sobre a importância do cuidado com a saúde bucal. Traga sua cadeira, seu chimarrão e venha torcer, participar e apoiar esse importante momento para a nossa comunidade. Esperamos você e sua família para juntos valorizarmos a saúde, o esporte e a comunidade.
2: Agora, faltando 10 minutos para o meio-dia, vamos às notícias de Nova Brécia com o boletim informativo da sessão ordinária realizada ontem, 25 de maio, segunda-feira, sob a presidência do senhor vereador Sérgio Luiz de Mamã e com análise das seguintes matérias. Projetos aprovados.
1: Projeto número 33/2026, que autoriza a abertura de crédito especial no valor de R$ 400 mil, repasse do governo federal via Ministério da Saúde, para ser aplicado no custeio dos serviços de atenção primária à saúde. Projeto número 34/2026, que autoriza o município a contratar, em caráter emergencial e temporário, pelo período de um ano, prorrogável por igual período, até 4 monitores de escola para trabalhar junto às escolas municipais em Nova Brécia. Projeto número 35/2026, que abre crédito especial no valor de R$ 10 mil, repassado pelo governo estadual por meio da Secretaria Estadual da Saúde, para ser usado no programa Inverno Gaúcho. Projeto número 36/2026, que autoriza o Poder Executivo a conceder um auxílio financeiro de até R$ 10 mil ao Conselho da Comunidade de Execução Penal de Arroio do Meio, com a finalidade de participar nas despesas relativas à ampliação do prédio do Presídio Estadual de Arroio do Meio, celebração de convênio e da outras providências. Projeto número 37/2026, que abre crédito especial no valor de R$ 409.920,47, que foi repassado pelo deputado Afonso Ram, para ser utilizado na pavimentação urbana do município.
2: Projetos em estudo.
1: Projeto número 38/2026, que fixa o valor das requisições de pequeno valor, RPV, no âmbito do município de Nova Brécia. Fica fixado em 10 salários mínimos nacionais, correspondendo a R$ 16.210,00, o limite para pagamento das obrigações de pequeno valor, RPV, decorrentes de decisões judiciais transitadas em julgado, devidas pelo município de Nova Brécia, suas autarquias e fundações. Projeto número 39/2026, que reclassifica o cargo público de auxiliar de serviços gerais e dá outras providências.
2: Acompanhe as sessões da Câmara ao vivo nos canais da Câmara de Vereadores de Nova Brécia no YouTube e também pelo Facebook. Próxima sessão ordinária, dia 1 de junho de 2026, segunda-feira, às 19 horas. Vereador Sérgio Luiz de Mamã, presidente do Poder Legislativo Municipal.
1: A Emater e Secretaria da Agricultura de Capitão realizará nos dias 10 e 11 de junho o curso de Boas Práticas Agrícolas na aplicação de agrotóxicos, ainda sem local definido, e estão liberando algumas vagas para Nova Brécia. As vagas são limitadas e os interessados devem procurar a Secretaria da Agricultura de Nova Brécia até o dia 5 de junho. Para mais informações, entre em contato pelos telefones 3757-1160 ou 3757-1122.
2: A administração municipal, por meio da Secretaria de Esportes, comunica que a rodada final do Campeonato Municipal de Canastra ocorrerá no sábado, dia 30 de maio, na comunidade de Arroio das Pedras Altas, Morro Seco. O início dos jogos será às 9 horas da manhã e às 11 horas acontecerá a entrega da premiação para todos os campeões de suas comunidades, além dos campeões municipais. O almoço será servido ao meio-dia e será aberto ao público. Os interessados deverão comunicar presença na recepção da Prefeitura Municipal até sexta-feira, 29 de maio, ao meio-dia. Contamos com a sua presença em mais este grande evento esportivo.
1: Municipal de Futsal, a próxima e sétima rodada será disputada na quinta-feira, dia 28, com os seguintes jogos. Categoria Veteranos, o Esperança enfrenta o Atlético Caçadorense e Cristal versus Travesseiro. Pela categoria Prata, jogam Atlético Caçadorense e Esperança. E pela categoria Ouro, o Cristal enfrenta o Imigrante. Lembrando que os jogos são disputados no Ginásio Municipal de Esportes do Centro e iniciam às 19 horas.
2: 4 minutos para o meio-dia, notícias da segurança pública e do trânsito.
1: A Polícia Civil de Lajeado investiga o desaparecimento de Márcio Luiz Bock, 36 anos, registrado oficialmente na noite de domingo na Delegacia de Polícia de Pronto Atendimento. De acordo com o boletim de ocorrência, o homem foi visto ou contatado pela última vez por volta das 20 horas de sábado na área urbana do município, quando conversou por telefone com o irmão. Desde então, ele não foi mais localizado e as tentativas de contato telefônico restaram sem sucesso. O alerta sobre o sumiço ocorreu após Márcio não comparecer a um compromisso profissional na manhã de domingo. Diante da ausência injustificada, o irmão da vítima deslocou-se até a residência de Márcio, localizada no bairro Olarias. Ao chegar ao endereço, o familiar encontrou a casa vazia, com uma das portas e janelas apenas encostada. Natural de Progresso, Bock é solteiro e possui cabelos e olhos castanhos. Qualquer informação que possa ajudar a Polícia Civil ou a família a localizá-lo pode ser repassada diretamente aos órgãos de segurança pública da região ou para o 51 995 860702.
2: 2 minutos para o meio-dia, vamos agora à previsão do tempo no oferecimento de Agroshop Carbone, uma loja completa com tudo o que você precisa. 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
1: Hoje, instabilidades se deslocam pelo território gaúcho e conferem um dia com nebulosidade variável e pancadas de chuva. As temperaturas ficam amenas, com sensação agradável à tarde. A máxima prevista é de 21 graus.
2: Amanhã, quarta-feira, o dia pode começar com nebulosidade e ocorrência de chuva fraca ou garoa muito irregular. No amanhecer, pode haver nevoeiro localizado e no decorrer da manhã, com o ingresso do ar mais seco e frio no estado, a cobertura de nuvens diminui e o sol retorna ao vale. As temperaturas não se elevam muito e permanecem entre amenas e agradáveis. Já ao anoitecer, com a atuação do vento sul, deve ocorrer as mínimas do dia. A previsão é de mínima de 10 e a máxima não deve passar dos 19 graus.
1: Em Nova Brece, o tempo apresenta-se instável, com chuva fina no momento. 17 graus é a temperatura e umidade relativa do ar em 65%.
2: O Atualidades fica por aqui.
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2: Próxima edição, amanhã, às 11 horas e 30 minutos.
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2: Mais informações durante a nossa programação.
1: Boa tarde.
2: Boa tarde. Fique agora com o programa Vale a Pena Ouvir de Novo.

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1: Oi, gente, muito boa tarde. Misturadão começando na 93.1, 95 agora. 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Chove em Nova Brécia, 17 graus a temperatura, 1:05. Misturadão começando, vem comigo que eu te faço companhia. Essa tarde da terça-feira, abrindo com corpo e alma.

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1: Estamos de volta.
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1: 1:16 agora, Victor e Leão, 17 graus a temperatura, uma ótima tarde, boa terça-feira. Seguimos com o Misturadão.

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1: Vamos lá, seguindo em frente, aqui pela Brecha Mais FM Misturadão, no oferecimento de Supermercado Taline, Rede Gaúcha de Supermercado, sua economia começa aqui. 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Vamos seguindo em frente, voltando agora... 28 minutos para as duas, temperatura 17 graus. Essa é a Mais FM. João Bosco Vinícius.

Abraça Mais FM, o Vigilante do Banco com Banda Magia Musical. Também teve Edson Hudson e Banda Portal da Serra. Intervalo já já, estamos de volta.

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0: Prensa mais pontualmente 14h. Uma ótima tarde.
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3: Segue Misturadão por aqui na Brecha Mais FM, 2:02, oferecimento loja Ponto Econômico, ponto certo da economia, aberta todos os sábados até às 5 da tarde, hein? 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
1: Aqui na Brência Mais FM. Teve por aqui Banda Passarela Amiga.com. Rolou ainda neste bloco musical João Paulo e Daniel, e na primeira lá em cima a Banda Mercosul.

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1: Seguindo com o Misturadão, 2h15. Vamos lá, 17 graus, tempo estável com garoa, chuva fraca aqui em Nova Brecha. Olha!

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1: Voltando agora, 11 minutos para as duas. Estou indo nessa, agradecendo a você pela companhia e audiência. Programa aqui, volta. Amanhã tem mais a partir da 1 da tarde. Na sequência, você fica com músicas para fechar aqui o Misturadão. Já também tem Conexão Pop.

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1: 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Formação e música aí pra você, né? Ligado por aqui, acompanhando aí a programação da Brecha Mais. Olha só, morador de Estrela desaparece em Barcelona, na Espanha. O gaúcho Vitor Hugo Paladini, 49 anos, morador de Estrela, está desaparecido desde o dia 15 de maio em Barcelona, na Espanha. Durante a viagem, ele manteve, né, comunicação frequente com os familiares que residem aqui no Rio Grande do Sul. E enviando fotos, também áudios, quando fez escala em Portugal e também assim que desembarcou em solo espanhol, né? Sendo o último contato realizado quando ele já estava aí dentro de um táxi na cidade de Barcelona. Diante do sumiço, uma força-tarefa internacional foi mobilizada e o caso agora está sob investigação conjunta da polícia local espanhola, da Embaixada do Brasil, do Consulado do Brasil em Barcelona e até da Interpol, né, e da Polícia Federal Brasileira. Então, informações aí, a família ainda, né, está aguardando. Seguindo por aqui na programação da Brecha Mais.
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1: Isso aí, que tem o grupo Pixote aqui na Brecha. Mania Boba.

Aparece Mais FM, Felipe Rodrigo Gosta de Rua, teve também a Babax com Naked. Fechando mais um bloco de música aqui no Conexão Pop. Isso aí. 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
0: É isso aí, até às 5 da tarde para você aqui na Brécia Mais FM. O Conexão Pop, né? Informação, música e entretenimento, claro, com a sua participação também. Por aqui, né? Conexão para você e a informação. Olha só, uma mulher que estava desaparecida após passeio de moto aquática. Ela foi encontrada em alto mar, em Ilhabela. A mulher, né, que desapareceu após um passeio de moto aquática em Ilhabela, no litoral de São Paulo, foi encontrada com vida na manhã desta terça-feira. Bruna Damares Santana da Silva, de 26 anos, foi localizada em alto mar por pescadores durante o terceiro dia de buscas realizadas aí pelo Grupamento de Bombeiros Marítimo e pela Marinha do Brasil. Após o resgate, Bruna foi encaminhada ao hospital e em Ilhabela, né? Segundo as informações, ela apresentava quadro de hipotermia grave, mas estava consciente. O homem que também desapareceu durante o passeio, o Jorge Pereira Bernardino, de 28 anos, segue desaparecido. As buscas continuam. O caso aconteceu foi no domingo, dia 24, quando os dois saíram de moto aquática durante uma confraternização em uma lancha na região aí da praia Ponta das Canas, no sul lá de Ilhabela. Eles partiram aí por volta das 16 horas sem informar o destino. Na segunda-feira, a moto aquática usada pela dupla foi encontrada à deriva em alto mar, cerca de 22 quilômetros distante do local onde foram vistos aí pela última vez. E a mulher, então, ela acabou sendo, né, encontrada e depois de 3 dias, meu, estava em alto mar. Imagina o fôlego da mulher aqui, não disse se ela estava, de repente, com colete, né? Enfim, acredito que eu que sim, né? Pra poder ficar boiando o tempo todo. Mas que caso, hein? Lembra do filme... como é que é lá do filme que o cara sofre um acidente de avião, né? Cai em alto mar e depois ele fica em uma praia abandonado lá sozinho durante anos e anos, né? E depois consegue sair daquela praia e voltar à civilização. Quando ele chega, aí tá tudo diferente, aquela coisa toda, né? Muito bom o filme aí do Tom Hanks, agora eu lembrei. O filme do Tom Hanks. Você lembra desse filme aí? E... baita filmaço, né? Pra gente assistir. Essa é a programação aqui da Brescia Mais FM, muito melhor com você. E seguindo por aqui, né, com o Conexão Pop. Seguindo na programação aqui, né? Ah, lembrei, o nome do filme é Náufrago, do Tom Hanks, viu? Baita filmaço, tem uma boa dica

FM, trazendo por aqui Rosalind, Alfa Snap, esteve Alex Warren e também teve aqui na programação, fechando mais um bloco de música. Fique ligado e depois a gente volta aí pra fechar, né, o Conexão de hoje.

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2: Vamos nessa então, Conexão, trazendo agora Lady Gaga e Bruno Mars.

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0: Muito bem, então, começando aqui na programação da Brécia Mais FM, né, o Bailão da Mais, oferecimento de Sicredi, gente que coopera, cresce. 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Lembrando aí, 3757-1259, WhatsApp 98219-2727. Se liga, participa, manda um abraço, pede a sua música e, claro, a gente inclui também aqui na programação.
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0: Pra começar tem Bruno Barreto.
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Muito bem, tem na programação Banda Estúdio, Deixa Eu Te Amar, fechando o primeiro bloco do nosso Bailão da Mais, aqui na Brescia Mais FM, muito melhor com você, né? Seguindo em frente, daqui a pouco tem muito mais pra você, continue ligadas por aqui.

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4: De volta aqui na programação, né, da Brécia Mais FM, muito melhor com você, seguindo aí no oferecimento da V&V Execução de Móveis e a promoção de inauguração em Nova Brécia, né, ofertas imperdíveis para você. 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Vamos nessa, moçada. 5h18 agora. Este é o Bailão da Mais pra você aqui na programação da Brécia Mais. Muito melhor, trazendo aqui muita música boa. Vem aí na sequência. Brilha Som.

Na Brescia Mais FM, dois corações, música bonita, legal pra gente ouvir, né? Por aqui, vamos nessa. Por aqui a música não para não, na sequência tem mais Gian Giovanni pra quem pediu aqui, ó. Alô, meu amigo ali, né, que é o Fernando, pediu espuma da cerveja.

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0: Muito bem, vamos lá com o Minuto Esportivo, então, né, aqui na programação. 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E a CBF sorteou na manhã desta terça-feira, em sua sede, os confrontos aí das oitavas de final da Copa do Brasil 2026, hein? Todos os jogos estão previstos para ocorrer em uma mesma semana, sendo a ida nos dias 1 e 2 de agosto, sábado e domingo, e a volta nos dias 5 e 6, quarta e quinta. As datas exatas ainda serão confirmadas pela Confederação. Os confrontos das oitavas, então, Fluminense e Vasco, Fluminense vai decidir em casa. Corinthians e Inter, Corinthians decide em casa, ai, ai, ai. Grêmio e Mirassol, Grêmio decide em casa, tá bom. Vitória e Atlético Paraná, o Vitória decide em casa, hein? Juventude e Atlético Mineiro, o Juventude vai decidir em casa. Remo e Santos, Remo decide em casa. O Cruzeiro e Chapecoense, o Cruzeiro vai decidir em casa. Fortaleza e Palmeiras, aí o Fortaleza decide em casa. Um segundo sorteio definiu aí os mandos de campo, né? Considerando questões aí de segurança pública, dois clubes da mesma cidade não podem ser mandantes, né? Na mesma data base. E quem passar aí desta fase ainda não saberá o seu adversário. Os confrontos das quartas de final serão definidos por um último sorteio que vai formar o chaveamento até a decisão. Este ano, a final aí da Copa do Brasil será em jogo único no dia 6 de dezembro, em local então a definir. A premiação, hein, ó, a quinta fase 2 milhões, oitavas de final 3 milhões, quartas de final 4 milhões, semifinal 9 milhões, vice-campeão 34 milhões e o grande campeão aí 78 milhões de reais, hein? Mas que tal, tchê? Vamos, Inter! Vamos nessa, galera! Pois é, né? E o Grêmio entra em campo na noite de hoje. 19 horas, o Grêmio enfrenta o Mirassol. Nas oitavas, não é isso aqui, né? Eu já tô confundindo aí que o Grêmio vai jogar contra o Mirassol. Não é hoje. Oitavas de final aí, então, né? Da Copa do Brasil. Mas hoje à noite tem a Sul-Americana, Grêmio e o Montevideo City Torque. Equipes se enfrentam hoje, portanto, 19 horas na Arena em Porto Alegre. Vai ser aí um jogão de bola, com certeza, hein? Então, né, essência tricolor aí vai brilhar mais uma vez, com certeza, né? Vamos lá, então, torcer para o Grêmio hoje à noite, às 19 horas, então. Grêmio que vai jogar em casa, né? Grêmio e Montevideo City Torque, que se enfrentam, então, confronto aí, né, de logo mais. O Grêmio precisa da vitória para encerrar a primeira fase na liderança e aí garantir a classificação. Ok, na Brescia Mais FM, o Minuto Esportivo. Mais informações a qualquer momento.
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2: Já de volta aqui na programação, Brécia Mais FM. Muito melhor com você. Seguindo por aqui, né, com muita música legal, aqui no Bailão da Mais. 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Seguindo aqui na programação, tem o Bailão da Mais.
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2: É isso aí, Bailão da Mais, Brécia, então, pra você, trazendo aqui Abel e Caim. Velho Peão, agora 13 para 6.
4: Ei, Abel, que som bonito que tem a tal viola, não?
5: É a coisa mais linda do mundo, é a pura
4: barbaridade. E nós já há tanto tempo gravando disco. E chegou o momento da gente, então, atender os nossos fãs de todo o Brasil que nos escreve, pedindo para que o Abel e Caim gravassem um LP só com moda de viola. Bambico.
6: Oi.
4: Você gostaria de acompanhar o Abel e Caim numa LP só de moda de viola?
6: Ô, Caim, pra mim é o maior prazer da minha vida.
4: Então tá contratado.
6: Pois não.
4: Vamos começar então esse LP? com uma música muito bonita, que inclusive o nosso grande amigo Atos Campos é fã incondicional dessa música. É uma composição do Sulino e do saudoso Ted Vieira,
5: Velho Peão.

0: Muito bem, tá aí na programação, Leôncio e Leonel, Baile de Carnaval, tem também Amado Batista, Banda Champion, Yabel e Caim. Seu Nestor aí, né, que tá ligado aqui na programação da Brescia Mais FM. Aquele abraço, obrigado pela sintonia.
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0: É isso aí. Muito melhor com você. Brescia Mais, agora 6:01.
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0: Boa tarde, queridos filhos e filhas. Que a paz do Senhor esteja com você. Nesta terça-feira, a identidade de um cristão é a Santíssima Trindade. Por isso, nossas orações começam no Pai, Filho e Espírito Santo. Vamos juntos rezar, pedir e suplicar. Pelos doentes, com os doentes, Pai, Filho e Espírito Santo. Amém. Ó gloriosa Santa Rita de Cássia, chamada Santa das Causas Impossíveis, advogada dos casos desesperados, auxiliadora da última hora, refúgio e abrigo da dor, que arrasta para o abismo do pecado e da desesperação, com toda confiança no vosso poder, junto ao coração de Jesus, a vós recorro, Santa Rita de Cássia. Nesta tarde, apresentando este caso difícil que dolorosamente oprime meu coração, Santa Rita de Cássia, acolha o meu pedido que agora faço com confiança e fé. Faça o seu pedido nesse momento. Ó Santa Rita de Cássia, obtenha a graça que desejo, pois sendo-me necessário, a quero. Porque sei que apresentada por vós a minha oração, meu pedido, vós que sois tão amada por Deus, certamente será atendido. Santa Rita de Cássia, leve nesta tarde a minha prece ao Sagrado Coração de Jesus. Nossa Senhora, que estivesses com os apóstolos na primeira novena da história, quando invocavam o Espírito Santo, esteja conosco, Mãe, pois também nós agora entramos no cenáculo e, como os apóstolos, pedimos: manda, Senhor, o teu Espírito Santo sobre nós. Faça nosso coração arder de amor por Jesus. Manda teu Espírito, Senhor, e que sejamos um só rebanho em torno de Jesus Cristo, um só pastor. Nossa Senhora, leve a nossa prece a teu filho, a mesma prece que apresentamos por intercessão de Santa Rita de Cássia. Que teu Filho amado, nosso Senhor Jesus Cristo, único pastor, junto ao Pai, interceda por nós. Ave Maria, cheia de graça, o Senhor é convosco. Bendita sois vós entre as mulheres, e bendito é o fruto do vosso ventre, Jesus. Santa Maria, Mãe de Deus, rogai por nós, pecadores, agora e na hora de nossa morte. Amém.
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5: Muito bem, senhoras e senhores. Seguindo por aqui, Brecha Mais FM, o Bailão. 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

0: Atende Alexandre aqui na programação da Brescia Mais FM. Antes teve também Zezé de Camargo e Luciano e o Daniel.
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0: Muito bem, vamos agora aí com a previsão do tempo. 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Pois bem, olha só, a meteorologia prevê tempo nublado para a noite de hoje. Tá, vai nublar bastante, tá nublado, né? Não se descarta ainda a possibilidade de alguma chuva de forma fraca, isolada, durante esta noite. Estamos agora com uma temperatura de 13 graus. Para amanhã, quarta-feira, o dia pode começar com nebulosidade e ocorrência, então, né, de chuva fraca ou garoa muito irregular. Além disso, no amanhecer pode haver nevoeiro localizado. No decorrer da manhã, com ingresso então de um ar mais seco e frio aqui no estado, a cobertura de nuvens diminui e o sol retorna ao vale. Amanhã então, pouca chuva, né? Mínima de 10, máxima de 19 graus. Na quinta-feira não tem previsão de chuva, temperatura não muda muito não. Na sexta-feira, pouca chuva. A temperatura também não vai ter muitas alterações. E no sábado, 5 milímetros de chuva. Temperatura não muda muito também, né? Já no domingo, então, não chove e nem na próxima segunda, dia 1º de junho. Então, esta é a previsão do tempo. 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
1: Olha, chefe do PCC, foragido há 6 anos, é preso por polícia boliviana. STF mantém decisão que proíbe a aposentadoria compulsória como punição a juízes. E também, projeto de renegociação de dívidas rurais sofre alterações. E o traficante Gerson Palermo, conhecido como Pigmeu, é apontado como liderança do PCC e foi preso hoje pela polícia boliviana após 6 anos foragido. Segundo a Polícia Federal, Palermo teria comprado um habeas corpus concedido em abril de 2020 pelo desembargador Divoncir Schneider Maran, do Tribunal de Justiça do Mato Grosso do Sul, hoje investigado por suposta venda de sentenças. Ainda segundo a defesa, né, de Palermo, não foi localizado o espaço. Segundo o desembargador Divonir, nega os ilícitos. Antes da concessão e da prisão domiciliar, Pigmeu estava detido em regime fechado em Campo Grande desde abril de 2017. Ele havia sido detido pela Polícia Federal na Operação All-In, deflagrada em março daquele ano, quando foram apreendidos 810 quilos de cocaína. Uma das condenações impostas a Palermo soma 66 anos de prisão e está relacionada ao sequestro de um Boeing da VASP em agosto de 2000. A primeira turma do Supremo Tribunal Federal decidiu manter a decisão que declara a extinção da aposentadoria compulsória como punição a magistrados. O colegiado julgou hoje recursos movidos pela Advocacia-Geral da União e pela Procuradoria-Geral da República. Segundo as informações, em março o ministro Flávio Dino determinou que a aposentadoria compulsória como punição disciplinar a magistrados não pode mais ser aplicada. A decisão se baseia na incompatibilidade com as alterações feitas na Emenda Constitucional de 2019, que resultou na reforma da Previdência. O ministro ressaltou que a Constituição estabelece apenas 3 modalidades de aposentadoria para servidores públicos e que não existe nesse rol nenhuma referência à aposentadoria compulsória. E um projeto de renegociação de dívidas rurais sofreu alterações. Após muitos adiamentos para avaliação no Senado, o projeto que trata da criação de uma linha especial de financiamento para produtores rurais deverá ser votado amanhã. Porém, o texto sofrerá alterações negociadas entre os parlamentares e o governo federal. A senadora Tereza Cristina, do PP, disse que deve ser retirado da matéria o uso do Fundo Social do Pré-Sal para o financiamento. Uma reunião no Ministério da Fazenda definiu o enquadramento de produtores beneficiados, o teto de valores e o uso do fundo garantidor. O líder do governo na Câmara dos Deputados, Paulo Pimenta, ele é do PT aqui do estado, que participou do encontro, informou que a ideia é votar uma renegociação de dívidas com carência de 2 anos, prazo de 10 anos para pagamento. 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
3: Já de volta aqui então na programação da Brécia Mais FM. 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

tá aí, né? Vamos seguindo em frente aqui na programação Brescia Mais FM. Conferindo aqui agora, hoje é terça-feira, números aí da Loteria da Sorte, né? Extração de hoje, então, terça-feira, 26 de maio de 2026, tá bom? Deixa eu ver aqui, atualizou, ok? É, quinto prêmio, 1.044, 1.044, 1.044. Quarto prêmio, 4.447, 4.447, 4.447. Terceiro prêmio, 1.765, 1.7625, 1.765. Segundo prêmio, 9.229. 9.229, 9.229 e o primeiro prêmio, 1.991, 1.991, 1.991 é o primeiro prêmio da Loteria da Sorte na extração, portanto, desta terça-feira. Ok? Agora estão faltando 5 minutos para 7. 5 para 7. Valeu demais, é a sua companhia. Daqui a pouco tem por aqui, então, a Voz do Brasil. Ótima noite para você. A gente se fala por aqui amanhã, 6 da matina. Chitãozinho, Chororó, Natureza, Espelho de Deus. Grande abraço para você e até amanhã.

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0: O governo federal, a construção de 150 moradias do programa Minha Casa Minha Vida, no distrito de Mutans, em Guanambi. Ele explica que a iniciativa busca atender famílias em situação de vulnerabilidade habitacional.
1: Charles Fernandes defende políticas habitacionais como forma de reduzir o déficit de moradia no país. Na visão do deputado, a casa própria representa dignidade, segurança e melhores condições de vida para as famílias.
2: Trabalho.
0: O projeto estabelece como atividade perigosa a profissão de vigilante, o que pode trazer benefícios para a categoria em termos de políticas públicas. A reportagem é de Júlia Lopes.
3: A Comissão de Trabalho aprovou o projeto de lei que reconhece a profissão de vigilante como atividade de risco. A proposta, de autoria do deputado delegado Marcelo Freitas, do União Mineiro, altera o Estatuto da Segurança Privada e estabelece a atividade como perigosa devido à alta exposição ao risco de quem a exerce, independente da utilização ou não de arma de fogo. A norma regulamentadora 16 da Consolidação das Leis de Trabalho, a CLT, define como atividades perigosas aquelas que expõem o trabalhador a condições que podem comprometer sua segurança, saúde física ou mental durante o exercício da função. Essas atividades são classificadas de acordo com o nível e o tipo de risco a que o profissional está sujeito. Atualmente, as ocupações consideradas de risco pela legislação incluem a construção civil, a mineração, a segurança pública, o transporte rodoviário e a indústria elétrica. Para o relator do projeto, deputado Capitão Alden, do PL, da Bahia, o reconhecimento da atividade do vigilante como de alto risco não apenas valoriza o profissional, como também pode contribuir para a formulação de políticas públicas que garantem melhores condições de trabalho à categoria.
4: Grande parte dos profissionais não recebem auxílios ou indenizações em caso de invalidez ou morte. Isso, muitas vezes, é uma concessão de uma ou outra empresa. Mas isso, não estando previsto em lei, faz com que esse profissional fique à mercê dessas empresas. Então, isso é um ganho importante.
3: O texto também destaca que o vigilante é muitas vezes o único elo entre a criminalidade e a sociedade, principalmente em locais onde a presença policial é limitada. Além dos riscos físicos, a pressão constante de atuar em situações de perigo pode resultar em estresse e outros problemas de saúde mental. O projeto segue agora para análise na Comissão de Segurança Pública e Combate ao Crime Organizado. Da Rádio Câmara de Brasília, Júlia Lopes.
2: Segurança Pública. Aloysio Mendes, do Republicanos do Maranhão, afirmou que o Senado é omisso ao não votar a PEC da Segurança Pública, mesmo diante do avanço do crime organizado no país.
0: Segundo Aloysio Mendes, a imprensa cobrou a aprovação das mudanças. A Câmara fez sua parte ao aprovar a matéria, mas os senadores não avançaram na votação da proposta, a exemplo do que ocorreu com a matéria para diminuir a idade penal.
1: Coronel Ulisses, do União, presta homenagem aos 110 anos da Polícia Militar do Acre. O parlamentar exalta o trabalho dos policiais na proteção da população, especialmente em comunidades isoladas e regiões de fronteira.
0: Ex-comandante-geral da PM acreana, Coronel Ulisses defende a valorização dos profissionais da segurança pública. Ele também sugere melhorias na estrutura, mais treinamento e a aquisição de equipamentos mais modernos.
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2: Comissões.
1: Comissão aprova projeto que cria novo modelo para a incorporação de tecnologias no Sistema Único de Saúde. A repórter Daniela Lessa nos conta como funciona a proposta.
6: A Comissão de Saúde da Câmara dos Deputados aprovou o projeto que cria um novo modelo para a incorporação de tecnologias no Sistema Único de Saúde, o SUS. A proposta institui os chamados acordos de compartilhamento de risco, mecanismo que permite ao poder público adquirir medicamentos, equipamentos e outros tratamentos novos, condicionando o pagamento aos resultados que eles apresentarem na prática. O projeto que altera a Lei Orgânica da Saúde é de autoria do deputado Eduardo da Fonte, do PP de Pernambuco. O relator na Comissão de Saúde, deputado Rafael Simões, do União de Minas Gerais, apresentou um texto alternativo que ampliou o alcance dos acordos. Segundo ele, o modelo permite acelerar o acesso da população a tratamentos inovadores, ao mesmo tempo em que protege o orçamento público.
7: Para que as pessoas hoje possam acessar uma nova tecnologia, há necessidade que isso passe pela aprovação do Ministério da Saúde. E esse é um processo longo. Então, no compartilhamento de risco, nós vamos ter condições de adquirir esses materiais, principalmente os remédios, e avaliar se, de fato, esse remédio fez o efeito que era prometido. Se ele não fez o efeito, não tem o pagamento. Então, isso possibilita que o Ministério tenha aí uma capacidade, inclusive financeira, maior do que acontece hoje, onde nós temos a judicialização muito grande na saúde.
6: O acordo de compartilhamento de risco funciona assim. O governo passa a ter a possibilidade de comprar medicamentos ou equipamentos inovadores e acompanhar ao longo do tempo se eles realmente entregam os resultados prometidos. Se o tratamento não funcionar como esperado, o pagamento pode ser reduzido ou até não acontecer. Segundo o relator Rafael Simões, o modelo ajuda a enfrentar um problema recorrente na saúde pública, que é o alto custo de tecnologias novas, muitas vezes incorporadas por meio de decisões judiciais, sem comprovação suficiente de eficácia. O projeto, que cria um novo modelo para a incorporação de tecnologias no SUS, agora será analisado pela Comissão de Constituição e Justiça e de Cidadania. Da Rádio Câmara de Brasília, Daniele Lessa.
8: Saúde.
0: Soraya Santos, do PL do Rio de Janeiro, critica uma cartilha do SUS voltada para gestantes, questionando a substituição da palavra mãe pela expressão pessoas que gestam. Ela diz que o material desconsidera a experiência da maternidade e o papel das mulheres durante a gestação.
9: Soraya Santos também condena outros conteúdos da cartilha relacionados à interrupção da gravidez. A parlamentar acredita que o foco do material deveria estar na orientação sobre pré-natal, parto, puerpério e cuidados com a saúde materna e do bebê.
0: Lucas Redecker, do PSD, comemora o convênio do governo do Rio Grande do Sul com instituições de saúde para realizar mais testes do pezinho no estado. Ele afirma que a medida amplia o diagnóstico de atrofia muscular espinhal e de imunodeficiências primárias em recém-nascidos.
9: Lucas Redecker ressalta que a detecção precoce dessas doenças permite iniciar o tratamento dentro do prazo previsto pelo SUS. Ele pede que o governo federal estabeleça prazos para que todos os estados implementem 5 fases do teste do pezinho.
0: Rodrigo Hollenberg, do PSB do Distrito Federal, comemora a inclusão na pauta de votações de projeto que prevê direitos para pessoas com diabetes mellitus tipo 1. O parlamentar assinala que a proposta garante acesso a medicamentos e demais insumos necessários ao tratamento.
9: Rodrigo Hollenberg explica que a proposta também prevê pausas na escola, no trabalho e em provas de concurso para que a pessoa possa monitorar a glicemia. Ele acrescenta que o acesso a apoios financeiros dependerá de avaliação biopsicossocial, conforme regras da legislação.
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8: Meio Ambiente.
0: A prevenção a enchentes pode ganhar mais recursos a partir de proposta que está sendo examinada na Câmara. Acompanhe a reportagem de Maria Neves.
11: A Comissão de Meio Ambiente e Desenvolvimento Sustentável da Câmara dos Deputados aprovou o projeto que destina recursos do Fundo Nacional sobre Mudanças do Clima a ações para conter alagamentos e inundações nas cidades brasileiras. O texto original da deputada Dandara, do PT de Minas Gerais, determinava que o poder público deveria financiar a criação das chamadas cidades esponjas, que adotam medidas como pavimentação permeável e reflorestamento para absorver a água das chuvas. A deputada Leda Borges, do PSDB de Goiás, no entanto, modificou a redação para prever apenas a destinação de verbas para o enfrentamento a inundações e alagamentos em ambientes urbanos. De acordo com a parlamentar, a lei que criou o Fundo sobre Mudança do Clima atribui apenas ao Poder Executivo Federal a competência para decidir sobre a utilização dos recursos. Leda Borges argumenta que a proposta é importante devido aos desastres provocados pelas mudanças climáticas.
8: Nos últimos anos, inundações e alagamentos passaram a ocorrer de forma recorrente em diversos municípios brasileiros. Tais eventos resultam não apenas em expressivos prejuízos econômicos, como também comprometem a infraestrutura urbana, a mobilidade, a saúde pública e, lamentavelmente, provocam perdas humanas, sobretudo em regiões mais vulneráveis.
11: Ao apresentar o projeto, a deputada Dandara explicou que o conceito de cidade esponja foi criado pelo arquiteto e urbanista chinês Kongjian Yu. Segundo relatou, o chinês se inspirou nas práticas tradicionais de populações asiáticas para conviver com as chuvas torrenciais do período das monções. A ideia é criar condições para que parte da água das chuvas seja reabsorvida o mais rapidamente possível pelo solo, de modo a evitar alagamentos e enchentes. O projeto, que destina recursos do Fundo Nacional sobre Mudança do Clima para combater enchentes e alagamentos em ambientes urbanos, ainda será analisado pelas comissões de Finanças e Tributação e

para todas as mulheres empoderadas que estão aqui hoje. Eu ativei o modo homem, viu? E nem era...

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1: Cresce a mais.
0: Tudo de bom pra você.
2: Jorge. Matheus.
3: Obrigado, Hugo. Tamo junto, cara.